0: Gonzaguinha, o homem falou de Gonzaguinha. Tia e Toquinho, Suíte Jardim de Tia.
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0: Lucas Santana, mensagem de amor de Herbert Viana.

Adriana Maciel acabou chorar e de Moraes Moreira, Luiz Galvão. Gal Costa, de João Donato, Lizia Zênio, Flor de Maracujá. Céu, Ronco da Cuíca, de João Bosco e Aldir Blanc.

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1: 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Paralamas e Marisa Monte, O Amor Não Sabe Esperar, composição de Herbert Viana.

Os Gonzagas e Chico César aqui na Rádio Nacional, no Passo que a Vida Me Leva. Música de Carlos Henrique, José e Yuri Gonzaga.

0: Cássia Eller, de Roberto Frejá e Cazuza, Blues da Piedade. Antes tivemos Rita Lee, dela e Roberto de Carvalho, Banho de Espuma.
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0: Alceu Valença, dele, Na Primeira Manhã.

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1: 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Martinália e Pedro Luiz com a música Tem Juízo, Mas Não Usa, de Pedro Luiz e Lula Queiroga.

0: Caetano Veloso, cantor do Carlinhos Brau, Meia Lua Inteira. Rosa Passos, do Djavan Samurai.
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0: Chico César, Pensar em Você.

0: ouvir.
1: Ouvimos Elia Dunca e Lenine, naturalmente, música de João Donato e Caetano Veloso, antes Maria Bethânia, da Cor Brasileira, de Joyce Moreno e Ana Terra.
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1: Moacir Luz e Zeca Pagodinho, Vida da Minha Vida, música de Moacir e Sereno.

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João Bosco, do Chico Buarque, homenagem ao malandro. A gente ouviu também Vanessa da Mata, dela e Papatinho, Vem Doce. 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Vamos ouvir agora JP, Tá Aí, música de JP e Teodoro Nagô.

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1: Olá, ouvinte nacional, seja muito bem-vindo na Madrugada Nacional com o melhor da música brasileira. Hoje começamos com Djavan.

0: Você ouviu Rita Lee de Rita e Roberto de Carvalho, Banho de Espuma. Nando Reis e Dois Reis Juntos em Família, de Arnaldo Antunes e Tony Belotto. Abrindo o bloco de Javan, dele mesmo, Acelerou.
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0: Eu trago agora para você Maria Rita, de Marcelo Camelo, Cara Valente.

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0: Você ouviu Bebel Gilberto, de Chico Buarque de Holanda, Caçada. Antes, Marco Ribas, com a participação de Erasmo Carlos, em Beira d'Água, de Marco Ribas e Erasmo Carlos.
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0: De volta na Nacional, vamos ouvir Cinco a Seco, de Luiz Gonzaga e Zé Dantas, Derramar o Gás.

Você ouviu Lué de Luna e Emily Lapa, Banho de Folhas. Titãs de Sérgio Brito e Torquato Neto, Go Back. 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A Nacional recebe agora Belchior, dele mesmo, Galos, Noites e Quintais.

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Ouvimos a Melinha de Geraldo Azevedo, Dia Branco. Antes, Gal Costa e Zé Cabaleiro juntos em Vapor Barato, de Jades Macalé e Wally Salomão. 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Vamos ouvir agora Márcia Castro, de Lucas Santana e Guia Mabis, Partículas de Amor.

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1: Olá, seja muito bem-vindo ao Nacional, você que sintonizou o seu rádio agora. Eu trago para você Chico Buarque de Francis Raim. Chico, meu caro amigo.

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1: Ouvimos Seu Jorge de Gabriel Moura e Jovi Joviano, Samba Rock. Fernanda Abreu, de Fernanda Abreu, Veneno da Lata.
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1: A Nacional recebe Paula Santoro, de Filó, Machado e Cacaso, Perfume de Cebola.

Ouvimos Gal Costa e Silveira, de Júnior Barreto, Santana. Antes, Martinália, de Carlos Imperial, Mamãe Passou Açúcar em Mim. 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Eu apresento agora para você na Nacional, Luiz Coimbra.

Você ouviu o Marcelo Genesi, dele mesmo, Show de Estrelas. Antes, Daúde, de Caetano Veloso, não identificado. E abrindo o bloco, Luiz Coimbra. Versão de Zé Cabaleiro e Luiz Coimbra, Ouro e Sol. Muito bem, estamos de volta na Nacional. Vamos ouvir agora Vitor Ramil.

0: Tivemos aí Adriana Maciel de Zé Cabaleiro, Bandeira, Djavan dele mesmo, Nem um Dia. Abrindo o bloco, Vitor Ramil dele mesmo, Não é Céu.
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0: Vamos ouvir agora na Nacional Luiz Melodia dele mesmo, Magrelinha.

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1: Olá, estamos de volta na Nacional com o melhor da música brasileira. Eu apresento agora para você Daniela Mercury e Skank, de Chico Amaral, Minas com Bahia.

0: Ouvimos Tim Maia dele mesmo, do Leme ao Pontal. Lu Borges e Telo Borges, de Telo Borges, Ritatá.
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0: Eu trago agora para você na Nacional Flávio Venturini, dele Ronaldo Bastos, Noites com Sol.

0: Ilha Negra. A Cor do Som, de Gilberto Gil e Dominguinhos, Abria a Porta.
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0: A Nacional recebe agora Gilberto Gil.

Ouvimos Luiz Melodia, de Beto Marques, Morar no Rio. Adriana Calcanhoto, de Roberto Carlos, Por Isso Corro Demais. Abrindo o bloco, Gilberto Gil, dele mesmo, A Gente Precisa Ver o Luar. Eu trago agora para você na Nacional Chico César.

0: Você ouviu o Tulipa Ruiz, Dela Mesma Efêmera, Paula Lima de Eugênio Dali, 4, abrindo o bloco Maria Rita, de Serginho Miriti e Ney J. Carlos, Casa de Noca.
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0: Bom, essa com certeza você não esqueceu, Fagner, Quem Me Levará Sou Eu.

Tivemos aí Ivan Lins e Vitor Martins, Bandeira do Divino. Antes é Cabaleiro, dele mesmo, Flores no Asfalto. Abrindo o bloco, Fagner, de Dominguinhos e Manduca, Quem Me Levará Sou Eu.

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1: Olá, você está na Nacional com o melhor da música brasileira. Você confere comigo ouvindo agora Marisa Monte, Della e Julieta Venegas, Ilusão.

Ouvimos Lulu Santos, de Lulu Santos, Um Certo Alguém. Luiz Melodia, de Melodia e Ricardo Augusto, Mistério da Raça. 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Eu trago agora para você na Nacional Alceu Valença, dele mesmo, Cavalo de Pau.

0: Tivemos aí Jorge Benjor, de Jorge Benjor, Minha Teimosia, Uma Arma para Te Conquistar. Antes, Ney Mato Grosso, de Chico Buarque de Holanda, Tanto Amar.
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0: Seguimos com o melhor da música brasileira, ouvindo agora Marco Ribas, dele mesmo, Samba

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0: Ouvimos Sérgio Sampaio, de Sérgio Sampaio, Eu Quero É Botar Meu Bloco na Rua. Antes, Milton Nascimento, de Milton e Fernando Brant, Planeta Blue.
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0: Muito bem, estamos de volta na Nacional com o melhor da música brasileira. Você confere ouvindo agora Paula Lima.

Ouvimos Cássia Eller de Alice Ruiz e Arnaldo Antunes, Socorro. Antes, Mariana Aidar, de Diana Viscardi, Na Gangorra. Abrindo o bloco, Paula Lima, de Seu Jorge Gabriel Moura, Quero Ver Você.

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0: Eu apresento agora para você na Nacional Raul Seixas, dele mesmo, Metamorfose Ambulante.

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1: Muito bem, estamos de volta na Nacional com o melhor da música brasileira. Você vai ouvir Marisa Monte.

Tivemos em Nilce Carvalho, de Dona Ivani Lara e Délcio Carvalho, Doces Recordações. Celso Fonseca e Sandra de Sá, juntos em Polaroids, de Celso Fonseca e Ronaldo Bastos. Abrindo o bloco, Marisa Monte. Dela e Nando Reis, Ao Meu Redor. 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Eu apresento agora para você Ivan Lins.

0: Tivemos aí Gilberto Gil, dele mesmo, Extra. Seu Jorge, de Seu Jorge, Tive Razão. Abrindo o bloco, Dalton, de Dalton e Cláudio Rabelo, Pessoa.
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0: Eu apresento agora para você na Nacional Céu.

Ouvimos Thiago York e Duda Beat juntos em Tangerina, de Roberto Polo e Thiago York. Antes, Legião Urbana, de Renato Russo, O Mundo Anda Tão Complicado. E ainda Céu, de Céu e Beto Vilares, com Madi. 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A Nacional recebe agora Dulce Quintal.

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1: Vamos ouvir Céu, Cumade, dela e Beto Vilares.
2: A

Maíra Freitas, de Gonzaguinha, recado. Bebel Gilberto, preciso dizer que te amo. Dela, Dé Palmeira e Cazuza. 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Luiz Melodia, Ébano.

Esse foi Dinardo, parceria dele com Climério, a música Enquanto Engoma Calça. Antes, Vinícius Cantuária, Sutis Diferenças,

0: de Cantuária e Caetano Veloso.
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Vanderly Breu. Ouvimos antes Rita Lee, Della e Roberto de Carvalho, Atlântida. Você ouve agora Milton Nascimento, Ânima, dele e Zé Renato.

Roberta Sá, Mierra, de Adriana Calcanhoto. Ouvimos também Paula Lima, Tirou Onda, de Assi Marques, Arlindo Cruz e Maurição.

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1: A paz do Senhor, meu irmão, a paz do Senhor, minha irmã. Glória a Deus por sua vida, que Deus abençoe a você, a sua família. A paz do Senhor, Eulália, tudo bem com você?
2: Paz do Senhor, pastor Marco Davi, tudo ótimo, graças a Deus. Paz do Senhor, meus irmãos.
1: Levem os fardos pesados uns dos outros e assim cumpram a lei de Cristo. Gálatas 6:2. Nos últimos dias, milhares de pessoas voltaram a experimentar uma dor que nenhuma família gostaria de viver. Os terremotos que atingiram a Venezuela deixaram um rastro de destruição, mortes, desaparecidos e pessoas que perderam praticamente tudo. Diante de tragédias como essa, surge uma pergunta para todos nós. Qual deve ser a resposta da igreja? A solidariedade é apenas um gesto de bondade ou faz parte da própria missão cristã?
2: Então, pastor, a Bíblia mostra que Deus sempre ouviu o clamor dos que sofrem. Jesus se aproximava dos aflitos, alimentava multidões, consolava os enlutados e ensinava que amar o próximo não depende da nacionalidade, da religião ou da origem de uma pessoa. Quando uma tragédia acontece, somos chamados a fazer mais do que lamentar. Somos convidados a orar, compartilhar recursos, estender as mãos e permanecer ao lado de quem sofre. Hoje vamos conversar sobre o papel da solidariedade diante das tragédias e como a fé pode se transformar em esperança concreta. Fique com a gente, acompanhe nossa entrevista especial, informações sobre saúde, a palavra de Deus com o pastor Ariovaldo Ramos, louvores e muito mais. Mas vamos começar orando, irmãos?
1: Vamos orar, queridos irmãos, se você tiver disposição e condições, vamos orar juntos. Senhor, nós agradecemos pela vida, te louvamos, ó Deus querido, pelo teu cuidado constante.
2: Obrigada, Pai.
1: E, ó Deus, nós te agradecemos por sabermos, ó Deus, que o Senhor tem cuidado, ó Deus, das pessoas que estão sofrendo lá na Venezuela.
2: Tem misericórdia daquele
1: país. Ajude, ó Deus querido, para que o governo daquele país e outros governos possam ajudar essas pessoas que estão enlutadas, desabrigadas. Guarda, Deus querido, a igreja naquele país, que ela seja um instrumento.
2: Em nome de Jesus.
1: Instrumento de ajuda, de apoio, de carinho.
2: Amém.
1: E de muito afeto àquelas pessoas que estão sofrendo. Que também aqui a gente aprenda, independente de possibilidade de terremotos ou qualquer outra situações, que a igreja seja um lugar de apoio para as pessoas que sofrem.
2: Amém.
1: Nós oramos agradecidos e fazemos em nome de Jesus. Amém.
2: Amém.

E você acabou de ouvir Cuido dos Detalhes, com Isadora Pompeu, André e Felipe. Os terremotos que atingiram a Venezuela no dia 24 de junho provocaram uma das maiores tragédias da história recente do país. O balanço oficial mais recente indica que são cerca de 2.500 mortos confirmados, além de mais de 11 mil pessoas feridas e outras dezenas de milhares de desaparecidos. As equipes de resgate continuam trabalhando na remoção de escombros e na busca por desaparecidos, enquanto milhares de famílias permanecem desalojadas e cidades inteiras enfrentam enormes desafios para reconstruir moradias, hospitais, escolas e serviços básicos. As primeiras 72 horas após um terremoto costumam ser decisivas para salvar vidas, mas mesmo vários dias depois da tragédia, equipes seguem encontrando sobreviventes sobre os escombros. As operações reúnem bombeiros, forças de proteção

0: civil, voluntários, organizações humanitárias e equipes internacionais de busca e salvamento, enquanto cresce também o desafio de oferecer abrigo, atendimento médico, água potável e apoio psicológico às populações atingidas.
1: Isso é terrível, não é, Eulália? As tragédias naturais têm se tornado mais frequentes em diferentes partes do mundo. Nos últimos anos, vimos enchentes no Rio Grande do Sul, secas prolongadas na Amazônia, incêndios florestais e deslizamentos em Petrópolis. Enchentes também na Bahia, Pernambuco e Minas Gerais, além do terremoto que agora atinge a Venezuela. Segundo o Escritório das Nações Unidas para a Redução do Risco de Desastres, o número de eventos extremos praticamente dobrou nas últimas décadas. Especialistas afirmam que cidades mal planejadas, ocupação de áreas de risco e mudanças climáticas aumentam os impactos dessas tragédias.
0: Mas existe outro dado importante, pastor. Pesquisas sobre resposta a desastres mostram que os primeiros socorros quase sempre vêm da própria comunidade. São os vizinhos ajudando vizinhos, famílias acolhendo famílias e, nesse contexto, as igrejas costumam desempenhar um papel fundamental. Presentes em praticamente todos os municípios, elas conhecem o território, sabem quem são os mais necessitados e conseguem mobilizar voluntários rapidamente. Nosso jornalista Marcelo Santos conversou com a Rosana Fernandes, é integrante da Direção Nacional do Movimento dos Trabalhadores Rurais Sem Terra, o MST, e coordenadora da Brigada de Solidariedade Brasileira, que está atuando na Venezuela no apoio às vítimas dos terremotos. Agora é com você, Marcelo, a paz do Senhor.
2: Paz do Senhor, Eulália, a paz do Senhor, pastor Marco Davi, paz do Senhor a você que nos ouve, muito obrigado por mais uma semana aqui com a gente. E é como você disse, Eulália, hoje a nossa conversa é com a Rosana Fernandes. A Rosana é da Brigada do MST, o Movimento dos Trabalhadores Rurais Sem Terra. Ela está na Venezuela e atendeu a gente para essa conversa. Rosana, muito obrigado por atender ao Papo de Crente. Já vou começar perguntando para você. O MST enviou uma brigada de solidariedade para atuar na Venezuela. Como é esse trabalho no dia a dia e o que mais tem te impactado nesse momento?
3: Olá, obrigada Marcelo e ouvintes do Papo de Crente. Sim, o MST tem a Brigada Internacionalista Apolônio de Carvalho, que já completa 21 anos neste ano de 2026 aqui na Venezuela. Neste momento, estamos acompanhando, né, toda a situação pelo que está passando, especialmente Caracas, o estado de La Guaira, com os dois terremotos aí no dia 24. Nós estávamos em Caracas, sofremos juntos, né, todos os abalos, com outra dimensão do que com os edifícios que foram, que desabaram, né? Então, na região que a gente estava, né, sentimos todo o terremoto ou os terremotos e seguimos sentindo ainda as réplicas, agora nesses últimos dias com menos intensidade, e na região que a gente estava não tivemos nenhum desabamento, mas sentimos toda a situação. E agora estamos juntos, desde então, contribuindo no que seja possível para ajudar, né, com as famílias ou com parte de famílias que estão sendo abrigadas em acampamentos temporários, como estão chamando aqui, assim como ajudando a organizar espaços, né, de doação, de recolhimento de doações para os diferentes

0: sentindo muita, muita dor, junto com a dor do povo venezuelano, mas também muita esperança de que isso vai passar e fortalecer todo o processo político, organizativo que esse povo vem realizando, né, ao longo dessas 3 últimas décadas, especialmente.
1: Nesse esforço de ajuda humanitária, como tem sido a relação da Brigada do MST com as igrejas e outras organizações locais? Vocês têm encontrado apoio e trabalho em conjunto?
0: O MST, além da brigada permanente aqui, está organizando, que deve chegar nos próximos dias, uma brigada de médicos e médicas, né, e profissionais da área da saúde, da área de saúde mental também, para contribuir nesse momento. Nós estamos também bastante conectados, né, sentindo muitos apoios junto, né, às organizações populares aqui da Venezuela, seja campesinas, sejam urbanas, que já faz parte, né, da relação que o MST veio construindo ao longo da sua história aqui, e temos nos fortalecido também aí na relação, né, com igrejas, né, especialmente igrejas evangélicas. O povo venezuelano é um povo bastante crente, vamos dizer assim, no sentido, né, de crer num ser superior e de acreditar, né, que tem uma força superior e que guia os caminhos. Então, também muito iluminados, né, por esta perspectiva, né, por esta espiritualidade, nos apoiamos também, né, em organizações que têm essas referências junto ao povo venezuelano.
1: Além da ajuda emergencial, a reconstrução será um desafio enorme. Como as igrejas e a sociedade brasileira podem contribuir de forma concreta para apoiar o povo venezuelano nos próximos meses?
0: Penso que de concreto, para ajudar nesse momento, né, que todos já sabem que vamos precisar de recurso financeiro, né, de muito recurso financeiro, olhando para as condições econômicas, né, que Venezuela vem vivendo ao longo de sua história, mas ao longo dessas últimas décadas, né, por conta especialmente das sanções, né, dos bloqueios aí imposto pelo imperialismo norte-americano. É muita necessidade, né, de infraestrutura para dar conta de uma reconstrução efetiva. Então, uma forma é, né, que é mais prática também, porque isso, inclusive, o próprio governo venezuelano já anunciou, né, de que recursos que sejam realizados, né, que sejam oriundos de campanhas de solidariedade em diferentes países ou de países, governos que queiram aportar algum recurso para a reconstrução, vai para um fundo de solidariedade, né, do governo, e que esse recurso será utilizado, então, para essa reconstrução, né, no termo pragmático, né, de construir casas, de construir edifícios, enfim, que precisa ser garantido nesse próximo período, né? Então, a forma é isso, de fortalecer as campanhas que tiverem de arrecadação de recurso, né? E, claro, para além do dinheiro, do ponto de vista, né, da mística, da espiritualidade, né? De enviar energias para esse povo, para esse país, para essa terra, né? Que tem muita gente boa, tem um povo forte, resiliente, resistente e que deve ser fortalecido a cada momento. Então, cada ajuda, seja material, seja, né, no campo místico da espiritualidade, é uma ajuda para esse povo se manter em pé.
1: Rosana, muito obrigado por seu depoimento. E nós aqui estamos orando por vocês, pedindo a Deus que a Venezuela consiga se reconstruir e que haja muita força, muito consolo, muita solidariedade nesse momento. Obrigado, Rosana.
0: Agradeço, Marcelo, a oportunidade de apresentar esses elementos sobre a conjuntura, sobre esse momento, né, atípico, aqui na Venezuela, e pedimos todo o apoio e solidariedade para os ouvintes que estão nos acompanhando.

0: Você acabou de ouvir Alfa e Ômega, com Aline Barros. E agora vamos ouvir a palavra do Senhor ministrada pelo nosso querido amigo, pastor Ariovaldo Ramos. É com você, meu irmão, a paz do Senhor.
1: Paz do Senhor, Marco Davi. Paz do Senhor, Eulália. Paz do Senhor a você que nos ouve. 1 João 3,17 nos confronta com uma verdade cortante. Se alguém tiver recursos materiais e vir seu irmão passando necessidade, mas não se compadecer dele, como pode o amor de Deus estar nele? O recente terremoto na Venezuela reacendeu o debate sobre ajuda humanitária. Como a solidariedade pode transformar a vida de quem sofre e qual a contribuição da fé nesse momento? Há momentos na história em que a terra treme sob os nossos pés, não apenas de forma figurada, mas literal. No dia 24 de junho deste ano de 2026, o nosso país vizinho, a Venezuela, foi sacudido por dois terremotos devastadores de magnitude 7.2 e 7.5. Foram tremores mais fortes em mais de um século naquela região. As imagens que nos chegam são de partir o coração. Casas reduzidas a escombros, infraestrutura destruída, mais de 200 vidas ceifadas, milhares de feridos e quase 2 milhões de pessoas precisando urgentemente de assistência humanitária. E tudo isso acontece no país que já enfrentava uma crise humanitária severa. A dor se sobrepôs à dor. Diante de um cenário de tamanha desolação, a pergunta que ecoa nos nossos corações é: onde está a igreja? Qual é o papel da nossa fé quando o chão do nosso próximo desaba? A fé cristã não fica de braços cruzados, não se esconde atrás das paredes seguras dos nossos templos enquanto o mundo lá fora chora. A verdadeira fé arregaça as mangas, como nos ensina o apóstolo Tiago. A fé sem obras é morta, e a solidariedade é a obra mais eloquente do amor de Deus em nós. Quando vemos as famílias venezuelanas dormindo nas ruas, com medo de voltar para o que restou das suas casas, nós somos chamados a viver o que Paulo escreveu aos Romanos: chorem com os que choram. Mas o nosso choro não pode ser apenas uma lágrima derramada diante da tela da TV. Precisa ser um choro que se transforma em ação. A solidariedade cristã é o amor calçando as sandálias da compaixão e caminhando em direção à dor do outro. O debate sobre a ajuda humanitária muitas vezes se perde em questões políticas, em burocracias internacionais e em fronteiras geográficas. Mas para nós, que seguimos a Cristo, a fronteira não existe quando há um irmão sofrendo. Na parábola do samaritano, Jesus nos ensinou que o nosso próximo não é apenas aquele que fala a nossa língua ou mora no nosso país. O nosso próximo é aquele que está caído no caminho, precisando de socorro. A contribuição da nossa fé neste momento de tragédia na Venezuela é dupla. Primeiro é a contribuição da oração intercessória. Nós precisamos clamar ao Senhor da Glória para que console as famílias enlutadas, para que dê forças às equipes de resgate e sabedoria às autoridades. A oração move o coração de Deus. Mas a segunda contribuição é a solidariedade prática. Gálatas 6:2 nos exorta: levem os fardos uns dos outros e assim cumpram a lei de Cristo. Como podemos levar o fardo dos nossos irmãos venezuelanos hoje? Através de nossas doações, do nosso apoio às agências humanitárias cristãs que estão no local, através da mobilização das nossas igrejas para enviar recursos, alimentos, medicamentos e esperança. A solidariedade transforma a vida de quem sofre, porque ela é a prova tangível de que Deus não os abandonou. Quando uma cesta básica chega às mãos de uma mãe que perdeu tudo no terremoto, ela não vê apenas alimento. Ela vê o cuidado providente do Pai Celestial através das mãos da sua igreja. Nós somos as mãos e os pés de Jesus neste mundo quebrado. Que o Senhor desperte em nós, nessa hora de angústia,

0: para a Venezuela um coração generoso, que não sejamos como o sacerdote ou levita que passaram de largo, mas que sejamos como o samaritano que parou, curou as feridas e pagou o preço da restauração. Porque, no final das contas, quando o Filho do Homem vier na sua glória, ele nos dirá: tive fome e vocês me deram de comer, fui forasteiro e vocês me acolheram. Que a nossa fé se faça visível através da nossa solidariedade. Deus abençoe a sua vida, Deus abençoe a sua família e que Deus tenha misericórdia do povo venezuelano. Amém.
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3: Boa tarde, Olália, tudo bem? Eu recebi uma imagem dizendo que traficantes colocaram uma faixa numa comunidade proibindo as pessoas de elogiarem a decisão do presidente Trump de classificar o PCC e o Comando Vermelho como organizações terroristas. Essa faixa é verdadeira?
4: A paz do Senhor, minha irmã, mas não, essa imagem é falsa. O texto da faixa foi alterado digitalmente para espalhar desinformação. A foto original é de uma reportagem exibida em 2022 por uma emissora de televisão do Espírito Santo e mostrava uma faixa colocada por traficantes com ameaças a motociclistas que faziam manobras perigosas, como empinar motos em um bairro de Vitória. Ela não tinha qualquer relação com o Donald Trump, PCC ou Comando Vermelho. A manipulação já foi desmentida por diferentes agências de checagem.

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2: O Brasil está envelhecendo. Hoje, mais de 33 milhões de brasileiros têm 60 anos ou mais. E esse número continuará crescendo nas próximas décadas. Essa mudança traz novos desafios para as famílias e para o Sistema Único de Saúde. Muitas pessoas idosas convivem com doenças crônicas ou dificuldades de locomoção. Em muitos casos, uma consulta médica exige o esforço de toda a família, que precisa organizar transporte e acompanhamento. Nos últimos meses, o Ministério da Saúde tem ampliado iniciativas para aproximar o SUS da casa das pessoas. O aplicativo Meu SUS Digital, por exemplo, já permite consultar exames, receitas, vacinas, medicamentos do farmácia popular e o histórico de atendimento pelo celular. A ideia é usar a tecnologia para facilitar o acesso aos serviços e melhorar o acompanhamento dos pacientes. Agora, esse cuidado avança com o lançamento do PAD Brasil, Programa de Atenção Domiciliar à Pessoa Idosa. A iniciativa vai levar equipes multiprofissionais até a casa de idosos acamados ou com grande dificuldade de locomoção. Médicos, enfermeiros, fisioterapeutas,

0: Terapeutas ocupacionais, assistentes sociais e outros profissionais atuarão junto às equipes da Estratégia Saúde da Família. Segundo o Ministério da Saúde, cerca de 3 milhões de idosos acamados já são acompanhados pela atenção primária do SUS. A expectativa é que, logo no início do programa, mais da metade desse público seja beneficiada. Integrado às ferramentas da saúde digital, o atendimento permitirá um acompanhamento mais organizado, seguro e próximo da realidade de cada paciente. A Bíblia também nos ensina a valorizar aqueles que vieram antes de nós. Cuidar da pessoa idosa é reconhecer sua dignidade e retribuir com amor e respeito tudo que ela construiu ao longo da vida. Agora, vamos ouvir o ministro da Saúde, Alexandre Padilha, explicando como funcionará o novo programa.
1: Hoje nós estamos implantando mais de 3.300 equipes do PAD, que é um programa de atenção ao idoso acamado. O PAD Brasil é uma inovação no SUS. Nós chamamos os municípios no final do ano passado, quando lançamos o programa, e o processo de credenciamento dos municípios para ter equipes ligadas à equipe de saúde da família, atenção primária em saúde, que vai ter como foco principal cuidar do paciente idoso que está acamado, que está dentro de casa, que normalmente não vai até a unidade de saúde, que inclusive às vezes tem que mobilizar toda a família para ter o cuidador. Então essas equipes vão lá para cuidar desse idoso, pode ter fisioterapeuta, pode ter médico, pode ter enfermeiros, pode ter terapeuta ocupacional, assistentes sociais, vão cuidar desse idoso que está acamado. São mais de 3.300 equipes, mais de 2.700 municípios no Brasil que entram no programa já no seu início. A gente calcula hoje que tem cerca de 3 milhões de idosos acamados no Brasil, são acompanhados, cadastrados pelas equipes de atenção primária em saúde do SUS. Então já de início desse programa a gente consegue atender mais da metade desses cerca de 3 milhões de idosos.
0: Você ouviu o ministro Alexandre Padilha. O PAD Brasil mostra que tecnologia e cuidado também podem caminhar juntos. Com equipes chegando às casas e a saúde digital integrando informações, o SUS dá mais um passo para garantir um atendimento mais humano, próximo e digno para quem mais precisa. Nos Estados Unidos, a Ford recontratou cerca de 350 engenheiros após concluir que a inteligência artificial sozinha não alcançava o padrão de qualidade esperado. O caso mostra que a tecnologia é uma ferramenta importante, mas continua precisando da experiência, do conhecimento e do olhar humano.
2: Pesquisadores da Fiocruz deram um passo importante para o desenvolvimento de uma vacina mais completa contra a malária. O estudo publicado na revista Nature identificou fragmentos de proteína do parasita poderão produzir um imunizante capaz de proteger contra diferentes formas da doença.
0: Famílias vítimas da ditadura militar receberam novas certidões de óbitos com informações corrigidas, reconhecendo oficialmente que essas pessoas foram mortas ou desapareceram em razão da violência praticada pelo Estado. A medida representa um avanço na reparação histórica e no direito à memória e à verdade.
2: E assim chegamos ao fim de mais um programa Papo de Crente. Que o Senhor nos encontre sempre com o coração disposto a servir, repartir, consolar e caminhar ao lado daqueles que sofrem. E se você quiser escutar novamente esse programa, encaminhar para outras pessoas, ter mais novidades, nos siga no Instagram. 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
0: 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Vamos encerrar com a bênção ministrada pelo pastor Emerson Alves, pastor da Igreja do Evangelho Quadrangular, em Abaetetuba, no Pará. Até o próximo Papo de Crente. Que Deus os abençoe.
3: Que a graça de Deus o Pai, que o amor do Filho e a doce comunhão e consolação do Espírito Santo estejam com todos. Deus

0: Deus os abençoe em nome do Senhor Jesus.
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Retratos de Fé. No programa de hoje, xamanismo. Participam deste episódio Tony Paixão, xamã tradicional do Rio de Janeiro, Carminha Levi, xamã matricial de São Paulo, Cláudio Lourenço, praticante do Rio de Janeiro, e Duga Shakti, xamã urbana de Belo Horizonte.

pessoas buscam no xamanismo uma cura, seja ela uma cura física ou uma cura mental, emocional ou espiritual. Xamanismo para mim é respeito. Se eu fosse dizer o que é o xamanismo, eu vou sintetizar tudo assim: respeito. É me respeitar, respeitar o outro, respeitar a Mãe Terra.

0: xamanismo é um conjunto de práticas ligado sempre à tradição nativa, né? Na realidade, a palavra xamanismo ela surgiu na Sibéria. E na época dos anos 60, muitos antropólogos começaram a fazer uma correlação entre as práticas siberianas e as práticas dos índios norte-americanos, né? Só que com o passar do tempo, a palavra xamanismo acabou sendo também um sinônimo de, digamos assim, um modo de viver dos índios norte-americanos.
1: O xamanismo é a mais arcaica forma de ampliação de consciência. O xamanismo está na natureza, é o contato com os quatro elementos e ele trata principalmente da cura do corpo e da cura da alma.
2: Há 3 anos eu fui convidado a participar de um evento xamânico. E eu, a partir desse momento que eu fui, depois eu não consegui mais parar de ir. Né? Principalmente quando eu percebi no xamanismo uma possibilidade muito grande de trabalhar forças da natureza.
3: Xamanismo é uma prática religiosa, sim, né? Porque conecta. A intenção do xamanismo é você se conectar com a Grande Mãe, com Gaia, e conectar com o Grande Espírito, que seria a parte celestial, né? A parte espiritual. E não consegue separar uma coisa da outra. Para o xamanismo, a conexão espiritual ela está baseada na conexão céu e terra, o Grande Espírito e a Grande Mãe. Além de espiritual, de ser um trabalho espiritual de conexão com as forças da natureza e as forças espirituais, também tem a conotação da cura, porque geralmente o xamã na tribo, ele é o curador também.
0: Cada tribo tem uma maneira específica de se relacionar com o mundo espiritual ou com sua religiosidade, digamos assim, né? O uso do tabaco, o uso do cachimbo sagrado, o uso do tambor, o uso da maraca ou chocalho, são elementos que estão sempre presentes tanto com os índios norte-americanos quanto os índios aqui no Brasil. O grande espírito está em todas as coisas, não está centralizada num povo, numa nação, mas está em tudo.

0: Eu sou ligado à tradição dos índios norte-americanos, né? A tradição Cheyenne. Então, esse conjunto de práticas, digamos assim, de cerimônias que tem dentro da tradição Cheyenne, faz esse link com a espiritualidade.
1: Então, eu queria dizer que xamanismo é uma espiritualidade que existe no nosso planeta desde que o ser humano foi criado pelo grande espírito, por Deus, o Criador. O homem já nasceu com essa espiritualidade natural, que é exatamente chamada xamanismo.
2: Xamanismo, ele não necessariamente tem que ser indígena, né? O xamanismo existe em várias outras culturas. Existe na cultura hindu, existe na cultura russa, né? A cultura americana e também dos índios brasileiros.

neo-xamanismo, como a gente costuma falar, né, é um movimento também que começou muito através das práticas de busca do animal de poder. Isso, uma linguagem muito recente, né, digamos assim, dos anos 60 para cá. Isso se difundiu muito através das práticas de um antropólogo chamado Michael Harney. Né, ele foi um grande estudioso que ele começou a fazer uma correlação entre essas práticas milenares e a sociedade moderna, né?

Bom, o xamanismo urbano é uma tentativa de trazer para as pessoas que vivem um cotidiano ensandecido, né, sem essa conexão com a natureza, trazer um pouco disso. Né? Então, a gente está aqui nesse jardim, muitas vezes eu faço práticas xamânicas aqui. É a minha mini florestinha, onde a gente senta na terra, aplica um rapé, toca um tambor, faz os cânticos e começa a entrar nessa conexão novamente, acendo uma fogueira.

O xamanismo matricial, ele é uma necessidade, na verdade, né? Porque nos últimos 2000 anos para trás, a mulher foi, né, tratada mal, humilhada, discriminada, torturada. E a mulher perdeu muito a conexão com o seu próprio feminino sagrado. Então, essas linhas matriciais, elas vêm para a mulher se reconectar com o ciclo dela, para ela se reconectar com as ferramentas do amor, da receptividade, né, de nutrição, e se tornar mulher novamente. Né? Então, é muito importante o resgate do feminino sagrado.

0: Para os povos nativos, existe o Criador, o Grande Espírito, né? Até para os Lakotas, eles chamam de Wankan Tanka. Wankan quer dizer sagrado e Tanka quer dizer grande, o grande sagrado. E costumamos dizer que tudo tem Wankan, tudo tem energia, né? Não existe um desdobramento em divindades. Existem muitas lendas e histórias sobre mitos de criação dos povos nativos, tá? Então, cada tribo tem sua maneira, digamos assim, de ver como se originou o primeiro homem na Terra, né? Acreditamos na conexão com o Grande Espírito diretamente. Não existe um intermediador, entende? Quando você está com um problema, você reza e fala com o Grande Espírito diretamente, porque somos filhos dele. Se precisamos de uma medicina de cura, vamos até uma árvore, vamos até uma planta e pedir ajuda.
1: A gente aqui no mato, na terra, na água, no vento, a gente sente e a gente vivencia experiências de força da natureza, onde a gente entende que o todo, que no xamanismo chama-se o grande espírito é aquele que provê tudo.

xamã é um oráculo. Tá? Então, ele vai, a partir dos sintomas, ele vai decodificando o que a pessoa tem.

0: Né? O xamanismo em si, ele começa com a cura do próprio xamã. Ele primeiro busca a sua própria cura. Geralmente o xamã é um ser que já foi muito ferido, né? Já sofreu muito, algum nível ou de rejeição, ou de abandono, ou de problemas de saúde muito sérios. E aí ele vai em busca da sua cura emocional, da sua cura psíquica, da sua cura física. E dentro desse encontro, ele começa a sentir compaixão e eco com relação às outras pessoas que estão sofrendo. E ele começa a ser um canal de cura também para as outras pessoas. Então o xamã é um ser que já sofreu muito e que a partir do próprio sofrimento ele entra no estado de compaixão. E por descobrir a sua própria cura, ele é um canal da cura das outras pessoas também.
1: Todos nós somos xamãs, tá? Porque o xamanismo, o xamã é um arquétipo. E como arquétipo, ele está em todos. É mobilizado em algumas pessoas e em outras não. É como todo mundo pode ser pai e mãe, é o arquétipo, mas nem todo mundo é pai e mãe.
2: As práticas nativas, elas são muito diversas, né? Nem todo índio é um curador, é um xamã, digamos assim. Então, você vai ter líderes de cerimônias, você vai ter xamãs que trabalham com ervas, você vai ter xamãs que trabalham só com limpezas espirituais, você vai ter uma gama de variedade muito grande.

0: As pessoas buscam no xamanismo uma cura, seja ela uma cura física ou uma cura mental, emocional ou espiritual. A cura é tudo aquilo que traga harmonia. Então, tanto você estar se curando, quanto você querer curar o outro, é um pacote só, faz tudo parte da mesma energia. Se você muda, você vai mudar quem está próximo de você. Se você se cura, você vai curar quem está próximo de você.
1: A gente se reúne em círculo porque a gente se sente bem melhor no círculo, ainda mais sobre o tema da humildade que meu irmão Tony Paixão falou. Essa humildade

0: Começa aqui nesse círculo, porque nesse círculo não existe uma pessoa que seja melhor do que a outra. Somos todos iguais. Como meu irmão Lino fala, estamos todos sentados no mesmo nível. Os nossos corações estão no mesmo nível.
1: O círculo representa muito isso. Somos todos um, né? O círculo é a própria Terra, o redondo, o circular é assim. Não tem nem meio nem fim. Não é uma fila que tem um primeiro e um último. Num círculo você não sabe quem é o primeiro e quem é o último, não existe isso. Estão todos na mesma posição, sentados no mesmo, na mesma roda ali para não ter distinção, entender que o círculo é a própria representação do divino. Então quando você tem vários seres sentados em círculo, entende-se que cada um tem o seu propósito, cada um tem o seu lugar e que ninguém é melhor que o outro. Só existem funções para que o todo funcione. Porque a premissa do xamanismo é somos todos um. As pessoas, com a natureza, com todos os elementos, com todos os animais.
2: Nós acreditamos nos animais, principalmente aquele que é nosso animal de poder, que nos acompanha,

acreditamos que cada pessoa também tem um guardião espiritual. Em outras tradições, você pode dar o nome de mentor espiritual, de anjo da guarda, enfim. Para nós, esse guardião se apresenta na forma de um animal, né? E as características desses animais que se apresentam é que vai fazer com que esses aspectos dentro de nós, nós tenhamos que trabalhar, né? Digamos assim, o urso é introspecção e ação. Essa é a medicina do urso. Quem tem esse animal de poder, ele precisa estar em harmonia com esses dois momentos na sua vida. O momento de agir e o momento de introspecção.

Existe a prática que hoje em dia nós podemos falar como um atendimento, que o paciente vem, nós fazemos uma anamnese com a pessoa, conversamos com ela e vamos fazer uma leitura desse campo energético. E através dessa leitura do campo dela, nós vamos utilizar alguns elementos para trazer o equilíbrio que ela está precisando. Então podemos fazer uma viagem para resgatar o animal de poder dela ou resgatar um fragmento da alma, porque nós muitas vezes trabalhamos com o que nós chamamos de perda da alma, né? Perda da alma não é morrer, mas às vezes nós passamos por um trauma que fragmenta o nosso ser. Então é isso que chamamos da perda. Então fazemos um trabalho para trazer essa parte que está em desequilíbrio, digamos assim, né?

O ritual da lua azul é um ritual celta. É para prosperidade, saúde e o amor. É um ritual no qual as pessoas vão andar num círculo, vão oferecer violetas, rosa e azul, acender uma vela e fazer, que isso é o ponto alto que todo mundo adora, fazer um pedido num papelzinho. Elas depositam a vela numa mandala e embaixo da maçã bota o pedido. Quando termina o ritual, aquele papelzinho é queimado no fogo que já está aceso.

0: Bom, o xamanismo ele tem várias medicinas, o que eles chamam de medicinas. São usar as propriedades da natureza, as ervas, com o propósito de cura. Uma delas é o rapé. O rapé basicamente é um pó feito de casca de árvores, com cada um com a sua propriedade medicinal, misturado com tabaco. E esse rapé ele é soprado por um canudo, né, geralmente feito de bambu ou enfim. E ele é soprado na outra pessoa. Esse rapé tem a propriedade de limpar todas as vias respiratórias e de dar uma expansão de consciência e uma conexão com o céu e terra, né, com o grande espírito e a mãe terra. Você entra no estado alterado de consciência suave e aí é ótimo para você meditar, para você receber informações, para você se conectar com os espíritos.
1: Arro, grande espírito. Eu, ser do mundo do meio, me dirijo até vós e peço a sua ajuda. Peço que abençoe essa medicina para que possa, através do meu sopro divino, trazer a cura que o Paulo precisa. Arro.
0: E ao asca, as ervas, claro, com muitas funções, desde chás para curas, calmantes, estimulantes, e também os banhos, né? Banhos de descarrego, banhos de energia. Então, as ervas são usadas de várias formas, escalda pés. Então, as propriedades medicinais das ervas são infinitas, né, para a cura.

O voo mágico, ele geralmente é feito nas tribos para quando se quer ter uma grande revelação. Então, com o auxílio ou do toque do tambor ou das plantas sagradas, o xamã viaja a esses universos e nesses universos eles vão buscar a resposta que foi feita para ele.

0: O ritual da prática de nascimento, do descobrimento do animal nosso de poder, é um momento muito importante para quem trabalha no xamanismo, quem vivencia experiências, práticas e tal. No ritual da viagem xamânica, né, da jornada xamânica, onde as pessoas descobrem seu animal de poder e identificado ele, conversado ele junto com o líder da cerimônia, acontece um outro encontro. Nesse outro encontro, a gente recebe um presente, que é esse tambor que foi, que nós ajudamos a construir, a montar, a cortar o couro e tensionar a pressão dele, né? E a gente recebe ele com a imagem, com a figura, com a gravura do animal de poder ou dos animais de poder que foram relatados e pertinentes à jornada, no caso, né, acontecido. E a gente começa, logo em seguida, fazendo a primeira batida nele. Aí dá aquela emoção.
1: O tambor é chamado cavalo do xamã, que ele monta no som e viaja para esse mundo superior, médio, inferior, né?

0: Então, através do ritmo do tambor, você vai entrar no estado de expansão de consciência. Então, você também pode ter em sua casa um tambor que te ajude a lembrar do coração, porque o tambor é o som do coração. Quando tocamos o tambor, estamos nos conectando com o nosso coração e com o coração da Mãe Terra. O som do tambor é sagrado porque nos faz lembrar do primeiro som, quando estávamos no útero da nossa mãe, quando escutamos o coração batendo da nossa mãe.
1: Pedindo, então, essa força.

Xamanismo para mim é um modo de vida. Xamanismo para mim é respeito. Se eu fosse dizer o que é o xamanismo, eu vou sintetizar tudo assim: respeito. É me respeitar, respeitar o outro, respeitar a mãe terra.

0: Anjo de Paz no Coração de Brasília. 15º domingo do tempo comum. Bom dia, irmãos e irmãs.
1: Bom dia.
0: Sejam todos bem-vindos à celebração da Santa Missa, encontro com Deus e com os irmãos, da mesa da palavra à mesa da Eucaristia. Saudamos com carinho você que nos acompanha aqui na igrejinha, os ouvintes da Rádio Nacional de Brasília, e com alegria acolhemos também os que nos assistem pelo canal da paróquia no YouTube. A todos vocês, nossa saudação franciscana de paz e bem.
1: Paz e bem.
0: Jesus Cristo, a palavra eterna do Pai, que veio habitar entre nós para semear a verdade da fé, da esperança e da caridade em nossos corações. Cada vez que participamos da Eucaristia, temos a oportunidade de ouvir sua palavra. Ela tem o poder de nos transformar. Unidos na fé, celebremos com esperança este encontro com o Senhor. Preside a nossa celebração o Frei Moacir.

0: contemplarei justificado a vossa face e ficarei saciado quando se manifestar a vossa glória. Irmãos e irmãs, celebremos essa Eucaristia em nome do Pai, e do Filho e do Espírito Santo.
1: Amém. Amém.
0: A graça abundante de Deus, nosso Pai, atuada em seu Filho, nosso irmão Jesus Cristo, pelo Espírito Santo, esteja sempre convosco.
1: Bendito seja Deus que nos reuniu no amor de Cristo.
0: E para que a reunião no amor de Cristo se torne uma grande comunhão com Cristo e entre nós, correspondendo ao designo dele, reconheçamos nossos pecados e peçamos a sua misericórdia.

0: Deus misericordioso, tenha compaixão de nós, perdoa os nossos pecados e nos conduz à vida eterna.
1: Amém.
0: Senhor, tende piedade de nós.
2: Senhor, tende piedade de nós.
0: Cristo, tende piedade de nós.
2: Cristo, tende piedade de nós.
0: Senhor, tende piedade de nós.
2: Senhor, tende piedade de nós.

0: Oremos. Ó Deus, que mostrais a luz da vossa verdade aos que erram, para retornarem ao bom caminho, dai aos que professam a fé rejeitar o que não convém ao cristão e abraçar tudo o que é digno deste nome. Por nosso Senhor Jesus Cristo, vosso Filho, que é Deus e convosco vive e reina na unidade do Espírito Santo por todos os séculos dos séculos.
1: Amém. Na liturgia da palavra, é o próprio Deus quem nos fala. Com ouvidos atentos e coração aberto, escutemos.
2: Leitura do livro do profeta Isaías. Isto diz o Senhor: assim como a chuva e a neve descem do céu e para lá não voltam mais, mas vêm irrigar e fecundar a terra e fazê-la germinar e dar semente para o plantio e para a alimentação, assim a palavra que sair de minha boca não voltará para mim vazia, antes realizará tudo o que for de minha vontade e produzirá os efeitos que pretendi ao enviá-la. Palavra do Senhor.
1: Graças a Deus.

Visitais a nossa terra com as chuvas, e transborda de fartura. Rios de Deus, que vêm do céu, derramam águas, e preparais o nosso trigo.

É assim que preparais a nossa terra. Vós arregais e aplanais. Os seus sulcos com a chuva amoleceis e abençoais as sementeiras.

0: O ano todo coroais com vossos dons, os vossos passos são fecundos, transborda a fartura onde passais, brotam pastos no deserto.
1: A semente caiu em terra boa e deu fruto.
0: As colinas se enfeitam de alegria e os campos de rebanhos. Nossos vales se revestem de trigais. Tudo canta de alegria.

0: Leitura da carta de São Paulo aos Romanos. Irmãos, eu entendo que os sofrimentos do tempo presente nem merecem ser comparados com a glória que deve ser revelada em nós. De fato, toda a criação está esperando ansiosamente o momento de se revelarem os filhos de Deus, pois a criação ficou sujeita à vaidade, não por sua livre vontade, mas por sua dependência daquele que a sujeitou. Também ela espera ser libertada da escravidão, da corrupção, e assim participar da liberdade e da glória dos filhos de Deus. Com efeito, sabemos que toda a criação, até ao tempo presente, está gemendo como quem em dores de parto. E não somente ela, mas nós também, que temos os primeiros frutos do Espírito, estamos interiormente gemendo, aguardando a adoção filial e a libertação para o nosso corpo. Palavra do Senhor.
1: Graças a Deus.

0: O Senhor esteja convosco.
1: Ele está no meio de nós.
0: Proclamação do Evangelho de nosso Senhor Jesus Cristo segundo Mateus.
1: Glória a vós, Senhor.
0: Jesus saiu de casa e foi sentar-se às margens do mar da Galileia. Uma grande multidão reuniu-se em volta dele. Por isso, Jesus entrou numa barca e sentou-se, enquanto a multidão ficava de pé na praia. E disse-lhes muitas coisas em parábolas. O semeador saiu para semear. Enquanto semeava, algumas sementes caíram à beira do caminho e os pássaros vieram e as comeram. Outras sementes caíram em terreno pedregoso, onde não havia muita terra. As sementes logo brotaram, porque a terra não era profunda. Mas quando o sol apareceu, as plantas ficaram queimadas e secaram, porque não tinham raiz. Outras sementes caíram no meio dos espinhos. Os espinhos cresceram e sufocaram as plantas. Outras sementes, porém, caíram em terra boa e produziram a base de 100, de 60 e de 30 frutos por semente. Quem tem ouvidos, ouça. Os discípulos aproximaram-se de Jesus e disseram: Por que falas ao povo em parábolas? Jesus respondeu: Porque a vós foi dado o conhecimento dos mistérios do reino dos céus, mas a eles não é dado. Pois a pessoa que tem será dado ainda mais, e terá em abundância. Mas a pessoa que não tem será tirado até o pouco que tem. É por isso que eu lhes falo em parábolas, porque olhando eles não veem,

0: ouvir o que ouvis e não ouviram. Ouvi, portanto, a parábola do semeador. Todo aquele que ouve a palavra do reino e não a compreende, vem o maligno e rouba o que foi semeado em seu coração. Este é o que foi semeado à beira do caminho. A semente que caiu no terreno pedregoso é aquela que ouve a palavra e logo a recebe com alegria. Mas ele não tem raiz em si mesmo, é de momento. Quando chega o sofrimento ou a perseguição por causa da palavra, ele desiste logo. A semente que caiu no meio dos espinhos é aquele que ouve a palavra. Mas as preocupações do mundo e a ilusão da riqueza sufocam a palavra e não dá fruto. A semente que caiu em boa terra é aquela que ouve a palavra e a compreende. Esse produz fruto. Dá 100, outro 60 e outro 30. Palavra da salvação.
1: Glória a vós, Senhor.
0: Caros irmãos e irmãs, nesse 15º domingo do tempo comum, nós estamos entrando no capítulo 13 de Mateus, das parábolas do reino de Deus. Esse domingo, domingo que vem e o outro domingo também. Dá-lhe parábolas. Se a gente não aprende dessa vez, não aprende mais, né? Então, a primeira coisa é, o que é uma parábola? Uma parábola é uma comparação. Uma comparação que pega uma coisa que você conhece para você entender algo que você não conhece. É um tipo de trampolim para fazer a gente daqui chegar lá. Nunca vi o reino de Deus? Vou explicar para você. É como um semeador. Você já viu semeador? Você já viu terra? Ah, já vi. A não ser que morre na lua ou outro lugar, né? Então, a parábola tem esse objetivo. E o Mateus coloca aqui, para entender o reino de Deus, um capítulo grande, mais de 50 versículos, e vai contando. Dou-lhe uma, dou-lhe duas, dou-lhe três, dou-lhe oito. Oito parábolas. Mas hoje nós estamos vendo só a primeira parábola. Então, do que ele está falando do reino de Deus? E aí ele diz assim, é como um semeador. Eu já fui semeador, né? E aprendi como semear. E o meu pai, às vezes, me broncava, me dava bronca quando eu jogava semente e caía fora da roça, caía na beira da roça, caía na estrada. Está perdendo semente. Esse semeador não tem medo de perder semente. Esse semeador joga semente em todo lugar. Quem é ele? É Jesus. Qual é a semente? Está aqui. É a palavra de Deus. A palavra é uma semente. Onde ela cai, pode produzir fruto e pode não produzir. Por quê? Não é porque não tem qualidade a semente. É porque aquele que recebeu não cultiva, não se cuida, não se abre, não se entrega. Então, não é eu, não sou propriedade da semente. É a semente que me possui. É a palavra de Deus que me possui. Quanto mais eu me entregar a ela, mais fruto eu vou dar. Quanto menos eu me entregar, pior eu vou ficar. Então, nós temos aí os vários terrenos. Qual é o segredo? É o cultivo. Você não cultiva, não produz. Para de cultivar, para de se cuidar. Para de se aprimorar para ver onde que você vai parar. Nem sabe onde vai, né, parar. Então, nós temos essa expressão que Jesus nos apresenta. O mundo tem de tudo. Você está no mundo, mas você é provido de um discernimento. E se você, pessoalmente, não é, quem está com você é, porque cada um de nós foi chamado à vida para uma missão. Quero chamar a atenção. Não é para uma ambição, é para uma missão. É muito diferente. A ambição é uma coisa minha. A missão é uma coisa de Deus. É Deus que coloca isso em mim. Desde o dia que ele disse, vive, desde o dia que ele disse, ele quis que eu viesse ao mundo, ele colocou uma semente em mim. E essa semente é que eu preciso cuidar, cultivar, desenvolver para frutificar. E não é só para dar fruto para mim, é para dar fruto para todos. Assim,

Tem uma expressão que eu não gosto de escutar, mas o pessoal fala muito. Cada um, né? Como é que é? Cada um para si, Deus por todos. Isso não é do cristão, não. Porque se eu sou cristão, é como Deus é por todos, eu também preciso ser. E a outra história está fora da nossa, do nosso âmbito, do nosso desejo também. Então, eu fui chamado a uma missão. Se eu desconfundir missão com ambição, eu não vou ter realização. Mas se eu assumir a missão e me entregar a ela, eu vou ser feliz naquilo que eu faço e não vou copiar de ninguém. As pessoas que se perdem na sua missão vão copiar a missão dos outros ou então ficar invejando a missão dos outros. E o que, que vai ser? Problema para ele e para o outro também. Por quê? Porque está fora da linha, fora do rumo. Tem rumo? Tem. Todos nós temos. Às vezes, algumas pessoas confundem as outras, como, por exemplo, alguém que chega e fala assim, ah, porque você tem que ser isso. Ah, você falou que tem que ser. Não, para aí. Vamos ver se é isso mesmo. É para isso que eu vim ou é para outra coisa? O Jesus dizia de vez em quando, não foi para isso que eu vim. Vocês estão querendo isso de mim? Não é isso, não. Então, mas precisa ter discernimento, precisa ser comunhão com o Senhor. Aí tem mais uma coisa estranha que ele coloca aqui, que eu quero chamar a atenção, que assusta, né? Que diz assim, a vós foi dado o conhecimento do reino dos mistérios do reino de Deus, a eles não foi dado, pois a pessoa que tem será dado ainda mais e terá em abundância. A pessoa que não tem será tirado até o pouco que tem. Qual é a questão que está por aqui? A pessoa que tem engajamento, tem empenho, multiplica. A pessoa que tem preguiça e quer só se aproveitar dos outros, se complica. Então, ao que tem, será dado. Ao que não tem, será tirado o que tem. Aí, capítulo 25 de Mateus, diz lá a parábola dos talentos. Um recebeu 5, outro 2, outro 1. Quem recebeu 1, fala, muito pouco, não vou me aplicar. Pronto. O que aconteceu? Ruim para eles, ruim para os outros também que estão com eles. Tem certas pessoas que têm que estar carregando, porque não é porque não pode andar, é porque tem preguiça de andar, porque não assume a vida que recebeu e a graça também que recebeu, vai perdendo o jeito. Olha, por exemplo, aqui o Orlando, se não se exercitar na música, perde o jeito de musicar. Se a gente não exercitar na missão que tem, a gente vai diminuindo a capacidade de oferta. Se a gente se exercitar, vai aumentando a capacidade de oferta. Mas isso exige aplicação. E não é uma aplicação por vaidade, é uma aplicação por confiança naquele que deu a graça para mim. E isso é levar a sério Deus. O profeta Isaías já coloca lá, a minha palavra é como a chuva, que não volta sem produzir fruto. E você não vai produzir fruto com ela, alguém vai produzir fruto com ela. Todo mundo vai? Sei. Todo mundo tem possibilidade? Sim. Todo mundo. Porque a justiça é oferecer a semente a todos. Por isso que o semeador joga em todo lugar. Ninguém tem que falar assim, eu não recebi. Recebeu e não assumiu. Recebeu e não prestou atenção. Recebeu e está, em vez de olhar a semente, vai olhar outras coisas que não tem nada a ver com aquilo que te dá a realização. Daí o Isaías diz assim, ela só volta produzindo fruto. Tá? Esse é um dado importante. Mas quem é a palavra, segundo o evangelista João? A palavra é o próprio Jesus, que se fez carne, se fez pessoa e veio morar entre nós e continuou a sua doação por nós para que todos nós tenhamos condições de frutificar. Quero chamar a atenção também ao texto do apóstolo Paulo. Ele diz assim, tenho, aqui ó, entendo que o sofrimento do tempo presente não merece ser comparado à glória que deve ser revelado a nós. Tá? Então, todo o sofrimento do mundo

0: o sofrimento que eu vivo não tem comparação com a glória que eu vou viver. É assim que o Paulo diz. A gente não perca o futuro por causa do presente e pelos desafios que o presente apresenta para nós. E no fim ele vai dizer que nós estamos como que sofrendo dores de parto. Ora, o parto está em função do quê? De uma vida. Então, quem não quer parir não vai dar vida. Então, não é que nós estamos morrendo, nós estamos transbordando. Agora, esse transbordamento exige muito empenho, muita entrega para poder chegar lá. A vida aqui é muito boa, mas a vida que vem, que Deus nos oferece por seu Filho Jesus Cristo, é ótima, é excelente, é tudo. Então, é preciso que a gente tenha esperança. Não deixe morrer a esperança. Pelo contrário, ponha, cultive para que ela, essa visão do futuro, essa certeza do futuro, nos mantenha de pé, e essa certeza é a nossa fé, e a esperança, então, também me faz sempre uma pessoa confiante, engajada e acreditando no mais, no melhor, no bem. Vamos, então, com essa iluminação que a palavra de Deus nos oferece, renovar a nossa fé. Creio em Deus, Pai Todo-Poderoso,
1: Criador do céu e da terra, e em Jesus Cristo, seu único Filho, nosso Senhor, que foi concebido pelo poder do Espírito Santo, nasceu da Virgem Maria, padeceu sob Pôncio Pilatos, foi crucificado, morto e sepultado, desceu à mansão dos mortos, ressuscitou o terceiro dia, subiu aos céus, está sentado à direita de Deus Pai Todo-Poderoso, de onde há de vir julgar os vivos e os mortos. Creio no Espírito Santo, na Santa Igreja Católica, na comunhão dos santos, na remissão dos pecados, na ressurreição da carne, na vida eterna. Amém.
0: Irmãos e irmãs, dirijamos ao Senhor as nossas orações e súplicas, invocando com toda a confiança. Mostrai-nos, Senhor, a vossa bondade.
2: Mostrai-nos, Senhor, a vossa bondade.
3: Que a palavra de Deus germine, cresça e frutifique sempre mais no coração dos batizados, a fim de que a Igreja, como sacramento de Cristo, manifeste a luz da verdade do Evangelho, rezemos.
2: Mostrai-nos, Senhor, a vossa bondade.
3: Elevemos nossas vozes, pedindo ao Senhor nosso Deus, pelos poderes públicos e por aqueles que governam os povos, para que escolham sempre a via do diálogo e sejam promotores da paz, da liberdade e da justiça, rezemos.
2: Mostrai-nos, Senhor, a vossa bondade.
3: Pedimos ao Senhor, nosso Deus, por todos aqueles que são vítimas de violência, discriminação, preconceito e por todas as pessoas feridas no corpo e na alma, para que encontre sempre o apoio e a acolhida dos irmãos e irmãs, rezemos.
2: Mostrai-nos, Senhor, a vossa bondade.
3: Elevemos nossas vozes, pedimos ao Senhor, nosso Deus, por nós, que hoje participamos da Eucaristia, para que o Senhor nos dê a graça de não desanimar na missão de evangelizar, rezemos.
2: Mostrai-nos, Senhor, a vossa bondade.
0: Senhor nosso Deus, ouvi bondoso nas preces que vos ofertamos, que vos ofertamos de coração sincero, por Cristo nosso Senhor.
1: Amém. Com o pão e o vinho depositados sobre o altar, apresentamos também nossas vidas.

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0: Orai, irmãos, para que o meu e vosso sacrifício seja aceito por Deus Pai Todo-Poderoso.
1: Receba o Senhor por tuas mãos este sacrifício para a glória do seu nome, para o nosso bem e de toda a sua santa igreja.
0: Olhai, Senhor, os dons da igreja em oração e concedei que os fiéis que os recebem possam crescer em santidade. Por Cristo nosso Senhor.
1: Amém.
0: O Senhor esteja convosco.
1: Ele está no meio de nós.
0: Corações ao alto.
1: O nosso coração está em Deus.
0: Demos graças ao Senhor nosso Deus.
1: É nosso dever e nossa salvação.
0: Na verdade, é digno e justo. É nosso dever e salvação dar-vos graças sempre e em todo lugar, Senhor Pai Santo, por vosso amado Filho Jesus Cristo. Ele é a vossa palavra, pela qual tudo criastes. Ele é o nosso Salvador e Redentor, que se encarnou pelo Espírito Santo, nasceu da Virgem Maria. Ele, para cumprir a vossa vontade, adquirir para vós um povo santo, estendeu os braços na hora da sua paixão, a fim de vencer a morte e manifestar a ressurreição. Por isso, com os anjos e todos os santos, proclamamos a vossa glória, cantando a uma só voz.

0: Santo e fonte de toda a santidade, santificai estes dons derramando sobre eles o vosso Espírito, a fim de que se tornem para nós o corpo e o sangue de nosso Senhor Jesus Cristo.
1: Enviai o vosso Espírito Santo,
0: estando para ser entregue e abraçando livremente a paixão, Jesus tomou o pão, pronunciou a bênção de ação de graças, partiu e o deu a seus discípulos, dizendo: tomai todos e comei, isto é o meu corpo entregue por vós.

Do mesmo modo, ao fim da ceia, ele tomou o cálice em suas mãos e, dando graças novamente, entregou a seus discípulos, dizendo: Tomai todos e bebei. Este é o cálice do meu sangue, o sangue da nova e eterna aliança que é derramado por vós e por todos para a remissão dos pecados. Fazei isto em memória de mim.

0: Mistério da fé.
1: Anunciamos, Senhor, a vossa morte e proclamamos a vossa ressurreição. Vinde, Senhor Jesus.
0: Celebrando o memorial da morte e ressurreição do vosso Filho, nós vos oferecemos, ó Pai, o pão da vida e o cálice da salvação e vos agradecemos porque nos tornastes dignos de estar aqui na vossa presença e vos servir.
1: Aceitai, ó Senhor, a nossa oferta.
0: Suplicantes vos pedimos que, participando do corpo e sangue de Cristo, sejamos reunidos pelo Espírito Santo num só corpo.
1: O Espírito nos una num só corpo.
0: Lembrai-vos, ó Pai, da vossa Igreja presente no mundo inteiro, que ela cresça na caridade com o nosso Papa Leão XIV, nosso arcebispo Paulo César, os bispos do mundo inteiro, os presbíteros, os diáconos e todos os ministros do vosso povo.
1: Lembrai-vos, ó Pai, da vossa Igreja.
0: Lembrai-vos também, na vossa misericórdia, dos nossos irmãos e irmãs que adormeceram na esperança da ressurreição, aqueles cujas intenções habitam os nossos corações, e todos os que partiram desta vida, acolhei junto a vós na luz da vossa face.
1: Concedei-lhes, ó Senhor, a luz eterna.
0: Enfim, nós vos pedimos, tende piedade todos nós e dai-nos participar da vida eterna com a Virgem Maria, Mãe de Deus, São José, seu esposo, os apóstolos e todos os santos que neste mundo viveram na vossa amizade, a fim de vos louvarmos e glorificarmos por Jesus Cristo, vosso Filho. Por Cristo, com Cristo e em Cristo, a vós, Deus Pai Todo-Poderoso, na unidade do Espírito Santo, toda a honra e toda a glória pelos séculos dos séculos.
1: Amém.
0: Irmãos e irmãs, rezemos com toda a confiança, assim como o Senhor Jesus nos ensinou.
1: Pai nosso que estais no céu, santificado seja vosso nome. Venha a nós o vosso reino. Seja feita a vossa vontade, assim na terra como no céu. O pão nosso de cada dia nos dai hoje. Perdoai as nossas ofensas, assim como nós perdoamos a quem nos tem ofendido. E não nos deixeis cair em tentação, mas livrai-nos do mal.
0: Livrai-nos, ó Pai, de todos os males, e dai-nos hoje a vossa paz. Ajudados pela vossa misericórdia, sejamos sempre protegidos, livres de todo o pecado e protegidos de todos os perigos, enquanto aguardamos a feliz esperança e a vinda de nosso Salvador Jesus Cristo.
1: Vosso é o reino, poder e a glória para sempre.

0: cumpriu.
1: Senhor Jesus Cristo, disseste aos vossos apóstolos: eu vos deixo a paz, eu vos dou a minha paz. Não olheis os nossos pecados, mas a fé que anima a vossa igreja. Dai-lhe segundo o vosso desejo a paz e a unidade, vós que sois Deus, com o Pai e o Espírito Santo.
0: Amém.
1: A paz do Senhor esteja sempre convosco.
0: O amor de Cristo nos uniu.
1: Saudai-vos no amor de Cristo.
0: Cordeiro de Deus, que tirais o pecado do mundo, tende piedade de nós. Cordeiro de Deus, que tirais o pecado do mundo, tende piedade de nós. Cordeiro de Deus, que tirais o pecado do mundo, dai-nos a paz.
1: Irmãos e irmãs, somos muito felizes porque o semeador colocou a semente em nós. Mas não só isso. Veio para estar conosco e nos ajudar a cultivar e produzir muitos frutos. Está aqui o Cordeiro de Deus que tira o pecado do mundo.
0: Senhor, eu não sou digna de que entreis em minha morada, mas dizei uma só palavra e serei salvo.
1: O corpo e o sangue de Cristo nos guarde para a vida eterna.
0: Amém.

Neste momento, nos preparamos para a comunhão, corpo e sangue do Senhor, que se entregou por nós. A você que está aqui na igrejinha e vai comungar, pedimos que comungue em frente ao ministro. Você que nos acompanha pelo rádio ou pela internet, é convidado a fazer a comunhão espiritual, abrindo espaço para que o Senhor habite em seu coração.

0: Oremos. Alimentados pelos vossos dons, nós vos suplicamos, Senhor, que cresçam em nós os frutos da nossa salvação, cada vez que celebramos este mistério. Por Cristo nosso Senhor.
1: Amém.
0: Convido a rezar juntos, aí no folheto número 21, oração vocacional.
2: Nós vos rogamos, ó bom Jesus, enviai operários para a vossa messe, pois a messe é grande e os operários são poucos. Olhai nossas necessidades e dai-nos religiosos e religiosas dedicados, santos sacerdotes, para pastorear o vosso povo e famílias zelosas e generosas. Maria, Mãe e Rainha das vocações, rogai por nós. Amém.
0: Então, mais uma vez, vamos lembrando aí a parábola do semeador e eu convido para que a gente olhe para dentro de cada um de nós e veja qual foi a graça que recebeu. E veja se aplicou a graça que recebeu, porque ela só produz fruto enraizada em mim. Não é no outro, na outra. E à medida em que nós nos ajudamos, nós formamos o corpo de Cristo, e esse corpo de Cristo é a expressão do reino de Deus aqui e agora. À medida em que nós nos atrapalhamos, nós confundimos todos e todos perdemos. Quando a gente não ajuda o irmão, a gente perde, não só o irmão, mas perde a oportunidade de servir o próprio Senhor que está no irmão e na irmã. Então, sejamos semeadores de graças e não de fofocas. Preciso cuidar, porque muita gente que gosta de semear fofoca. E é a graça que traz a felicidade, que oferece a felicidade, que nos coloca no caminho da verdade, da justiça e do amor. Cuidemos muito bem disso e nos ajudemos mutuamente, como o próprio apóstolo Tiago disse, que a língua é problemática, né? A língua é fantástica, mas ela também é problemática quando a gente não sabe controlar. E não só a língua, mas também outros vícios que às vezes podem acontecer por meio de uma coisa boa, fazer coisa ruim. Vamos, então, agora nos consagrar a Nossa Senhora.

0: Ó Santa Mãe de Deus, Nossa Senhora de Fátima, nossa padroeira,
1: rogai por nós.
0: São José, nosso protetor,
1: rogai por nós.
0: São Francisco e Santa Clara,
1: rogai por nós.
0: Convido a rezar três Ave Marias pelas vítimas do terremoto na Venezuela. Ave Maria,
1: cheia de graça, o Senhor é convosco. Bendita sois vós entre as mulheres, e bendito é o fruto do vosso ventre, Jesus. Santa Maria, Mãe de Deus, rogai por nós, pecadores, agora e na hora de nossa morte. Amém. Ave Maria, cheia de graça, o Senhor é convosco. Bendita sois vós entre as mulheres, e bendito é o fruto do vosso ventre, Jesus. Santa Maria, Mãe de Deus, rogai por nós, pecadores, agora e na hora de nossa morte. Amém.
0: Ave Maria, cheia de graça,
1: o Senhor é convosco. Bendita sois vós entre as mulheres, e bendito é o fruto do vosso ventre, Jesus. Santa Maria, Mãe de Deus, rogai por nós, pecadores, agora e na hora de nossa morte. Amém.
0: Dai-lhe, Senhor, o descanso eterno.
1: E a luz perpétua os ilumine.
0: Amém. Então, vamos semear a paz. O Senhor esteja convosco.
1: Ele está no meio de nós.
0: O Senhor vos abençoe, vos guarde, vos ilumine, proteja, dê serenidade e paz em nome do Pai e do Filho e do Espírito Santo.
1: Amém.
0: E dê paz, vivei em paz.
1: Amém.

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1: Olá, a partir de agora na locução eu, Marli Arboleia, trabalhos técnicos, Lúcia Safatler. É um grande prazer ter a sua companhia aqui na Rádio Nacional. A gente ouve Seu Jorge, dele, Carolina.

Tim Maia, música dele, Réu Confesso. Jorge Benjor, de Benjor, Minha Teimosia, Uma Arma para Te Conquistar. 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Sá, Guarabira e Venturini, de Flávio Venturini e Ronaldo Bastos, Todo Azul do Mar.

0: Vanessa da Mata e Marcelo Falcão, de Vanessa, Nação de Passarinhos. Marcelo Genesi e Laura Lavieri, de Marcelo e Chico César, Felicidade.
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0: Zeca Pagodinho, de Roberto Carlos e Erasmo, Coqueiro Verde.

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0: Rita Lee, dela e Arnaldo Jabor, Amor e Sexo. Loborges, Gilô e Ronaldo Bastos, Sonho Real.
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0: Márcia Castro, dela e Arruda, Atalhos.

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7: Oi, oi, gente amiga da natureza que da cabeceira foz. Navega os rios da Amazônia nas ondas da Nacional, que nos coloca em sintonia com os 9 estados da Amazônia Legal. Pelas ondas sonoras desse rádio que nos irradia, estamos também em Tabatinga, a Tríplice Fronteira, Nacional do Alto Solimões. Estamos ainda com a Rádio Nacional de Brasília, emissora que fala o coração do Brasil desde 31 de maio de 1958. E graças à parceria com o governo do Acre, seguimos de mãos dadas com a Rádio Difusora Acreana, sob a coordenação geral de Jefferson Dourado, com Francineide Dias na coordenação administrativa, o Antônio Macedo na tecnologia da informação e a amiga Ângela Silva na operação de áudio. Mas do Acre ao Mato Grosso, não importa onde você esteja, fale com a gente de qualquer canto do Brasil. Na Paulista está lá minha amiga Janete, não é isso? É, alguma coisa acontece no meu coração. Mas olha, para além do Brasil, estamos no mundo. E eu gostaria muito de saber se você se conecta com a gente pela internet em radios.ebc.com.br. 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
7: Bora lá, contagem regressiva para os momentos mais decisivos dessa Copa do Mundo 2026. Estamos a apenas uma semana da grande final, marcada para domingo que vem. Ai, pena que o nosso Brasil já se despediu da competição, eliminado nas oitavas de final pela Noruega, né? Mas faz parte do futebol. Nem sempre a taça vem para casa como a gente gostaria, se bem que a paixão pelo jogo continua. E já que a seleção brasileira saiu de campo, que tal seguirmos disputando uma Copa em que todos nós podemos ser campeões? Estou falando da nossa Copa das Árvores, um campeonato em que a vitória não pertence a um único time, não, mas sim à natureza, à biodiversidade e à vida. Não por acaso, neste 12 de julho, celebramos o Dia do Engenheiro Florestal, que são esses profissionais que fazem da ciência uma grande aliada das florestas. São homens e mulheres que unem conhecimentos de biologia, ecologia e manejo sustentável para conciliar conservação e desenvolvimento, garantindo que as riquezas das nossas matas possam beneficiar também as futuras gerações. A eles, que são guardiões da floresta, ajudam a manter de pé esse patrimônio natural chamado Brasil, dedicamos um verdadeiro hino que parece ter sido feito para todos os engenheiros e engenheiras florestais. A esses profissionais, dedicamos uma música de Jatobá, que é um verdadeiro hino à categoria, na voz de Xangai.
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Foi então a canção Lamento contra a Destruição das Florestas em Matança, música de Geraldo Azevedo, na voz de Xangai. Matança é uma poderosa denúncia contra a destruição das florestas brasileiras. A letra começa, como vocês ouviram, com uma evocação poética da natureza, mencionando plantas e árvores nativas como cipó caboclo, virola, pinheiro e imburana. Essa introdução cria uma imagem vívida da riqueza e beleza das florestas, que são um patrimônio natural inestimável. No entanto, essa beleza está ameaçada pela ação humana, que desmata e destrói essas áreas verdes. Azevedo critica a exploração desenfreada das florestas, destacando a impossibilidade da gente replantar arboredos seculares, como os da Mata Atlântica e da Amazônia. Ele lamenta o destino de árvores como o cedro, que após séculos de crescimento são transformadas em móveis e objetos de uso cotidiano. A letra também menciona outras espécies de árvores, como a sucupira, o jacarandá, que são igualmente vítimas dessa exploração. A música sugere ainda que a destruição das florestas é uma perda irreparável, e não apenas para o meio ambiente, mas também para a cultura e a história do Brasil. A canção faz um apelo urgente pela preservação das florestas, alertando que a destruição dessas áreas coloca em risco a vida de todos os seres vivos. Azevedo enfatiza que os inimigos do verde da sombra estão destruindo a clorofila das matas virgens, que é essencial para a vida na terra. Ele adverte que quando a situação se tornar insustentável, não haverá intervenção divina que possa nos salvar. A única solução é a ação humana consciente e responsável. A lista de árvores no final da música serve como um lembrete da diversidade e riqueza das florestas brasileiras que precisam ser protegidas para as futuras.

0: científicos e tradicionais sobre 21 espécies de árvores, cipós e palmeiras, e faz isso com grande competência, mostrando a importância desses seres para as populações locais. Trata-se de um livro que tem prestado um real serviço de utilidade pública, principalmente às pessoas que se dedicam à pesquisa ecológica e que valorizam a cultura amazônica e ainda transmitem práticas que servem para as pessoas do campo e da cidade. É gente como a amiga Cristina Floresta, que é bolsista da Universidade de Coimbra, em Portugal, onde ela realizou um doutorado sobre a pedagogia da floresta amazônica. Vamos ouvi-la.
1: Olá, Mara, amigos da floresta e da natureza. É uma alegria celebrar com vocês aqui no Natureza Viva, falando para o nosso povo do Acre e de toda a Amazônia. Hoje lembramos uma obra preciosa, um CD e um livro, Frutíferas e Plantas Úteis da Vida Amazônica. Como disse a Marina Silva, não é, Mara? Que este livro é um verdadeiro poema da Amazônia, fruto de mais de 10 anos de pesquisa da querida Patrícia Chane e de tantas mãos generosas. Esse ciclo agora se renova com uma nova edição. Este livro também teve uma importância incrível na Amazônia, nas oficinas da Bagagem das Mulheres da Floresta, onde eu levava esses livros e a gente trocava ideias, conhecimentos. Os livros eram sorteados ao final na avaliação das oficinas. Sempre foi muito incrível, sempre nos acompanhou. Nós, da Bagagem das Mulheres, somos apaixonadas por este livro também. E o CD ainda guarda um presente, que eu vou dizer aqui. Vocês nem imaginam que esse presente lindo é a voz da nossa querida Mara Regia, que nos guia pelas frutíferas e plantas úteis dessa floresta tão viva. Eu espero que ela vá colocar um pouco desse CD aí para ouvir que lindeza de trabalho que ela fez. Então, Mara, eu só quero te agradecer. Muito, muito obrigada. Gratidão por essa iniciativa tão bonita. E dizer, enfim, viva a floresta, viva o Dia da Árvore, viva a Amazônia. Um grande abraço, Mara Regia. Amo você.
0: Ah, minha querida amiga, eu também. Pode acreditar que a recíproca é verdadeira. E a prova está, em grande parte, no CD que você e toda a audiência desse nosso programa começa a ouvir agora.
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0: Ao contrário do que se possa pensar, este não é apenas mais um programa de rádio. Na verdade, o que vamos ouvir a partir de agora é a versão sonora de um livro que é um poema à Amazônia. Um livro que é fruto do trabalho do Centro Internacional para Pesquisa Florestal, CIFOR, que por mais de 10 anos estudou 21 espécies de árvores, cipós e palmeiras que têm grande importância na vida das populações tradicionais. Gente sábia que guarda a floresta no coração com o mesmo amor que tem aos filhos e netos. Gente que aprendeu a usar e a manejar a mata para conseguir o bem maior dessa vida, que é saúde. Música.

É, as famílias do interior têm o melhor plano de saúde do mundo e a nutrição mais segura. Não é à toa que durante a safra de frutas da mata, ninguém pega gripe nem tosse. Da castanha Copaíba passando pelo bacuri, o povo desfruta de uma verdadeira farmácia. Neste primeiro programa da série sobre o livro das frutíferas, nós vamos conversar sobre uma palmeira da Amazônia Oriental, o açaizeiro. O açaí cresce melhor em áreas abertas com abundância de sol para o desenvolvimento dos frutos e nos solos bem drenados. As palmeiras chegam a alcançar mais de 25 metros com troncos de 9 a 16 centímetros de diâmetro, possuindo uma média de 4 a 9 filhos. Suas flores e frutos ocorrem durante todo o ano, mas o açaí é farto na estação da seca, entre julho e dezembro. O açaí também tem várias denominações populares: açaí preto, roxo, tinga, espada, malhado e branco. Enquanto os cientistas têm apenas um nome para o açaí, os ribeirinhos já distinguem todas essas variedades. Olha o sangue de vaca! É desse sangue de vaca que vive a energia dos atletas que frequentam as academias de ginástica nas capitais brasileiras. O engenheiro florestal Fernando Ludic festeja com a gente o sucesso dessa palmeira da nossa Amazônia no Brasil.

0: mundo.
1: Que bom que hoje o açaí não é só a nível da Academia Rio ou São Paulo, né? No mundo todo está se difundindo o uso do açaí. O açaí está se tornando uma alternativa econômica muito grande para toda a região amazônica, né? Inclusive para plantios puros, não só de coleta, mas eu acredito demais no manejo dos açaizais que existem nativos na região amazônica. Então nós devemos aprender a lidar com o açaí, porque ele vai ser uma importantíssima fonte de renda para trazer benefícios ao povo do interior. E devemos também cuidar, não só por causa disso, mas também por causa desse valor energético, de mantê-lo na refeição, no consumo, pelas nossas comunidades no interior da Amazônia.
0: Pois é, que é exemplo dos paraenses que não sobrevivem sem o vinho de açaí, o povo que mora na região norte precisa saber que a polpa dessa fruta tem um elevado valor calórico. São 247 calorias por 100 gramas de polpa. É muito calor, como o próprio nome diz. É energia que vale por um bombom, que tem 200 calorias. E nunca é demais lembrar que a gente só precisa de 2.000 calorias por dia. E isso vale até mesmo para os atletas, que numa corrida de uma hora gastam 600 calorias. Portanto, olho na balança, porque caloria demais engorda. Os ribeirinhos acreditam que faz mal comer açaí com leite, cachaça e frutas como cupuaçu, manga, cacau e melancia. E a ciência comprova essa teoria. Realmente, as frutas ácidas não combinam muito bem com açaí. No mais, quem quiser fazer uso e abuso do açaí, tem mais é que saber que do fruto a gente faz vinho, polpa congelada, sorvete, chope, picolé, geleia, bolo, mingau, corante.

0: ação para os animais. Agora, o palmito do açaí tem uma grande propriedade. Além de poder ser comido fresco nas saladas, o açaí tem poderes curativos. Ele ajuda a estancar o sangue. Se alguém sofre acidente na mata, pode usar o palmito de açaí em cima do machucado. Para isso, basta cortar e espremer o sumo do palmito do açaizeiro. Estamos falando do açaí toceira, que é um pouco diferente do açaí solteiro. O engenheiro florestal Fernando Lude, que faz a diferença entre os dois.
1: Se percebe olhando para o pé do açaí. O solteiro ele não emite broto e o outro ele faz uma reboleira de açaís, né? E esse que faz a reboleira, que é o indicado para você fazer plantio, porque você pode fazer manejo, e aí você consegue também produzir não só o fruto, mas aqueles troncos mais antigos, você consegue fazer palmito, que pode se gerar uma outra fonte de renda para a propriedade do interior.
2: O açaí de toda a Amazônia é igual?
1: A distribuição do açaí, ela ocorre em toda a Amazônia. Mas ele é muito mais frequente, ou ele forma os açaizais mesmo, é na região da Ilha do Marajó, na região alagada do Pará.
0: É isso aí, a maior ocorrência dos açaizeiros se dá no estuário do Rio Amazonas. Mas é claro que os açaizais também estão presentes no Amapá, Amazonas, Acre, Maranhão, nas Guianas e até na Venezuela. Contudo, o açaí é nativo do Pará. E é lá que as margens do Rio Moju, que fica no interior da cidade de Gurupá, Nildo da Silva Gonçalves, um jovem rapaz da Escola Familiar Rural, sabe manejar o açaí como gente grande.
3: O manejo que a gente está usando em todo quase o município aqui é que a gente deixa 6 estipes por toceira, ou seja, 6 árvores por toceira. A gente deixa uma grande, uma média, uma menor e os perfilhozinhos que ficam. Daí a gente só faz fazer o desbaste. Quando cresce, vai crescendo a árvore aproximadamente aos 10 metros, 12 metros por aí, a gente faz o desbaste dessas árvores maiores e já vem outras menores fazer o porte que a grande estava. Esse modelo de manejo que garante açaí o tempo todo na nossa propriedade.
0: A comunidade do Rio Moju costuma dizer que o Nildo nasceu debaixo de um pé de açaí. Mas isso é lenda. Ai, por falar em lenda, a do açaí é uma das mais belas da nossa floresta. Vamos ouvir? Há muito tempo atrás, uma tribo indígena no Pará começou a ficar sem comida. Para diminuir o sofrimento de seu povo, o cacique mandou matar todas as crianças, inclusive a de Assá, sua filha. E Assá ficou muito triste e, andando pela mata, viu a imagem de sua filha perto de uma palmeira. O cacique foi atrás de Assá e encontrou a filha abraçada na planta que estava cheia de pequenos frutos pretos. O cacique preparou um vinho com aquela fruta e levou para sua tribo poder matar a fome. E foi aí que, para homenagear a palmeira que até hoje alimenta seu povo, o cacique inverteu o nome de sua filha e chamou a palmeira de Açaí. Que a força da lenda do açaí seja um motivo a mais para que continuemos cuidando das nossas palmeiras e outras tantas riquezas da nossa floresta.

0: Foi então Sabor de Açaí com Nilson Chaves. E já já nós vamos sentir o sabor de outras tantas frutíferas e plantas úteis da vida amazônica.
1: Quem vive na mata tem saúde de graça. Da castanha à proteína igual à do leite de vaca. Do buriti à vitamina A, importante para a visão. O uxi, chamado de fruta de pobre, pobre nada. É 6 vezes mais rico que a laranja. Tem vitamina B1, B2, ferro e sais minerais, como potássio e magnésio. É por isso que quem sabe manejar e usar a floresta tem o melhor plano de saúde do mundo.
0: Bem, agora, sob a inspiração do livro da Embrapa sobre as frutíferas e plantas úteis na vida amazônica,
1: vamos nos valer da cultura indígena para traduzir o nome de uma fruta que é uma das maiores delícias da floresta, bacuri. Em tupi-guarani, ba quer dizer cair e curi significa logo. Conclusão, bacuri é a fruta que cai logo que amadurece. Antes de o sol raiar, a criançada do interior anda longe na floresta escura para chegar bem embaixo dos bacurizeiros. Cada criança come até 5 frutos embaixo da copa e assim garante um café da manhã muito gostoso e nutritivo. Isso porque a polpa do bacuri é uma importante fonte de minerais que deve ser consumida pelas crianças na fase de crescimento para fortificar os ossos e os dentes. Agora, para quem não sabe, a maior parte do peso do fruto do bacuri está na casca, que, por sinal, tem um sabor delicioso. Por isso é que não devemos deixar as cascas apodrecerem. Elas podem e devem ser comidas como se fossem a polpa do fruto. Mas atenção! Para comer a casca, é necessário cozinhá-la bem. E a casca fica mais gostosa se, na hora do cozimento, a gente juntar um pouco da polpa. Há receitas que, além disso, levam leite e açúcar. Vamos experimentar? Então lá vai. Receita de doce de casca de bacuri. Descasque 6 bacuris e reserve a polpa. Lave e ferva a casca até amolecer. Derrame as cascas fervidas na peneira. Em seguida, retire as películas, misture 250 gramas de açúcar e 1 litro de água. Ferva até virar calda e, quando a calda engrossar, acrescente a polpa. Ferva e mexa o doce por 30 minutos, retirando o látex. Desligue o fogo quando o doce começar a soltar do fundo da panela.
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1: Não é à toa que o livro Frutíferas e Plantas Úteis na Vida Amazônica é considerado até pelo pessoal da medicina uma referência. Para a doutora Lívia Martins, ginecologista e obstetra de Goiânia, esse livro é um tesouro.
3: Ele esclarece para a gente o bom uso das plantas e trazendo exatamente por que usá-las. Então, acho que isso que é importante para a população brasileira, é fortalecer os hábitos alimentares antigos, aqueles que os nossos antepassados adotavam e que hoje, cada vez mais, a ciência vem confirmando que são os melhores para a nossa saúde.
4: No tocante ao bacuri, que é a

0: Assunto do nosso programa de hoje. Quais são as delícias que a doutora Lívia Martins aprendeu a fazer a partir desse fruto saboroso?
1: Então, este fruto faz doces caseiros muito saborosos e também muito nutritivos. Olha, para fazer uma comparação rápida, o bacuri tem muita vitamina A, mais do que o açaí. Então, nós todos sabemos do valor nutritivo do açaí. E temos que saber também do bacuri, que tem muita vitamina A, muita vitamina C e também o ferro. Então, o bacuri, não só o açaí, mas também o bacuri é rico em ferro. Então, quando você cozinha bem aquela casca e prepara um doce, prepara um creme ou mesmo um vinho, você está colocando na sua mesa estas vitaminas e muito mais outros produtos nutritivos. E além disso, nós sabemos do famoso sorvete, que tem muitas sorveterias do país que já oferecem, até mesmo em Goiânia já encontramos sorvetes de bacuri e é uma coisa maravilhosa, ele se destaca no sabor assim, totalmente diferenciado.
0: Ele não é perfumado, não é? Ele acaba sendo quase que uma trava, assim. Ele tem um gostinho que amarga um pouquinho. Enfim, é diferente, né? Ele contrasta com a coisa doce que normalmente o sorvete tem, né?
1: Ah, exatamente. Para quem não gosta daquele sorvete muito enjoativo, porque o bacuri, ele tem uma acidez, né? Além da acidez, ele tem também o que a gente chama da mucilagem, que é a própria parte mais cremosa do fruto e que vai favorecer a formação do sorvete. Então, dá um sorvete com uma consistência muito boa e com essa acidez particular que evita aquele excesso de açúcar que às vezes desagrada no sorvete.
2: Sorvete de bacuri é também a paixão da sorveteira Rita Medeiros, que deixou a redação dos jornais em Brasília para se dedicar à pesquisa dos sabores dos frutos do Cerrado e da Amazônia. As lembranças de infância foram determinantes para que ela desse asas a esse belo projeto. Isso porque, quando pequena, ela aprendeu com o avô a catar os frutos característicos do interior de Minas Gerais para fazer sorvete. O resultado é que hoje Rita faz mais de 300 variedades de sorvete, mas o de bacuri é a razão maior de seu sucesso.
3: A Sorbet, ela trabalha com várias frutas que vêm da floresta amazônica. Por exemplo, o açaí, o cupuaçu, a castanha do Pará, que a gente já conhece como castanha do Brasil. Mas tem um sorvete que é muito especial, que é o bacuri. O bacuri, ele possui uma cremosidade que nenhum outro sorvete tem. Ele se torna assim, ele é tão especial que tem cliente que chega na Sorbet só querendo tomar esse sorvete. É um sorvete que não pode faltar. O mais incrível, assim, o que ele possui também um valor agregado, porque ele vem do interior do Maranhão, de Carolina do Maranhão, de uma cooperativa que se chama Frutação, que é mantida por agroextrativistas, que pertence a uma comunidade, são comunidades indígenas, que saem na floresta para coletar esse bacuri de uma forma consciente e que não agride o meio ambiente e, ao contrário, ele permite que se dê uma sustentabilidade para um produto que é dali, da floresta, da região e que tem todo um sabor tão especial e que rompe barreiras em termos de levar um sabor para as pessoas que não conhecem essa fruta. Ela possui uma característica de ter uma cremosidade, um sabor que é específico do bacuri.
2: Bem, se você não conhece a árvore do bacuri de perto, vale dizer que ela é muito bonita e pode alcançar de 15 a 25 metros de altura e 4 metros de circunferência ou de roda, como o povo da floresta costuma dizer. A árvore do bacuri tem tronco reto com látex amarelo e galhos opostos em posição de V bem abertos. De longe a gente reconhece um pé de bacuri. Suas folhas são opostas, brilhosas e as flores são grandes, com pétalas frutas cor-de-rosa. O bacurizeiro é natural do estado do Pará e sua presença é mais concentrada no estuário do maior rio do mundo, o nosso Amazonas. Na região do Salgado e na ilha de Marajó, a ocorrência do bacurizeiro ainda é mais acentuada. Mas o bacuri também está presente no Maranhão, no Piauí e muitas outras áreas. Agora, é raro encontrar bacuri na Amazônia Ocidental, formada pelos estados do Amazonas,

0: Acre, Roraima e Rondônia. O bacuri nasce naturalmente em áreas de capoeira, em áreas degradadas e arenosas, sejam elas pobres ou argilosas. Os agricultores da região Bragantina, no Pará, estão manejando o bacuri em áreas de capoeira, pois nessas áreas ele rebrota facilmente de árvores antigas. Na comunidade do Tacandeua, depois de colher a mandioca, as famílias deixam a capoeira crescer. Depois de um ano, o bacuri naturalmente domina a paisagem e cobre o mato. Os melhores pés são selecionados e mantidos a uma distância de 4 a 8 metros entre si, enquanto o restante da capoeira é roçado. Depois de 10 anos limpando o mato de 2 em 2 anos, muitas famílias já estão comendo e vendendo bacuri manejado. E nessas áreas, derrubar um pé de bacuri só se for por muita necessidade. Não é comum, mas o bacuri pode ser encontrado em zona de floresta alta. Mas nessa área, a média é de uma árvore por hectare. Já em áreas de capoeira de 10 anos, é possível encontrar mais de 1.800 árvores novas por hectare.
1: As árvores são fáceis de achar, ficam plantadas no chão.
0: As árvores do bacuri aguentam bem o fogo. Quanto mais queima, mais brota. É o que dizem. Agora, certo mesmo é que um bacurizeiro pode produzir até 2 mil frutos, se bem que a produção não é regular. Algumas árvores descansam de um ano para o outro. Novas pesquisas descobriram frutos do bacuri sem caroço. Mas com caroço ou sem caroço, o fato é que bacuri, até bem pouco tempo, era fruta de pobre e virou fruta de rico. Os vendedores afirmam que ele está virando ouro. Mas não vá com muita sede ao pote. Algumas pessoas batem na árvore até com facão, achando que assim ele jogará melhor. Mas cuidado, essa prática às vezes só faz com que caiam frutos verdes do pé. E aí você vai estar, no mínimo, desperdiçando o bacuri, fruta boa que cai logo que amadurece. Viva a sabedoria indígena que, com tanta inspiração, batizou o bacuri com esse nome forte e bonito como a própria fruta, bacuri.
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0: 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Viva você que está aí em sintonia com os sons da natureza da gente, que neste 12 de julho celebra o Dia do Engenheiro Florestal, uma data feita para homenagear essa brava gente brasileira que mantém a floresta em pé, que se dedicam ao conhecimento, à ciência, à sensibilidade, ao manejo sustentável das nossas florestas, ajudando a conciliar conservação, desenvolvimento e qualidade de vida. Que maravilha, né? A gente poder saudar as nossas árvores a partir desse conhecimento, desses profissionais tão valorosos, né? É nosso Brasil, que inclusive tem no ipê amarelo um dos mais belos símbolos da nossa vitalidade, da nossa resistência e da nossa esperança. Assim como o ipê floresce, mesmo nos dias mais secos, os engenheiros e engenheiras florestais também nos ensinam que cuidar da natureza é acreditar no futuro, planejar o tempo das próximas gerações e compreender que cada árvore preservada ou plantada representa um investimento na vida. Aposte nessa verdade, que nós também possamos florescer junto com as árvores, mesmo diante dos desafios, anunciando tempos mais verdes e mais generosos para o nosso planeta. Bora acreditar, porque cada gesto conta e juntos podemos plantar esse pé de sonhos no quintal de nossas casas, nas praças, nas escolas, nas comunidades e em todos os lugares onde a natureza encontra espaço para renascer. E para quem, como eu, não pode desfrutar desse espaço tão especial de conexão que é o quintal, fica o convite. Que tal a gente tentar adubar o coração, hein? Custa nada, afinal, toda a grande floresta começou um dia com uma pequena semente. E é com esse espírito que seguimos embalados por Pé de Sonhos, música de Petrúcio Maia e Brandão, na interpretação de Fagner, com a participação inesquecível de Nara Leão.

0: Bom, mesmo que você aí não acredite em sonhos, nunca deixe de acreditar na força dos recomeços. A natureza vive nos ensinando isso todo santo dia, não é? Ela nos ensina a cuidar da vida como um exercício de esperança. Então, que tal começar abrindo portas e janelas para renovar os ares, deixando entrar um pouco mais de luz, de otimismo e de alegria? E se puder, aproxime-se de uma planta, cuide de uma árvore, cultive um jardim ou simplesmente respire fundo em meio ao verde. Ah, isso faz com que a gente se sinta tão leve quanto um raminho de alecrim. Diz a sabedoria popular, e a ciência assim confirma, que parte dos benefícios do alecrim tem a ver com concentração, memória e estado de alerta. Não é à toa que ele é tido e reconhecido como a planta da alegria. Afinal, cuidar do meio ambiente é cuidar da própria vida, da vida dos nossos filhos e do futuro que queremos deixar para as próximas gerações. Cuidar do meio ambiente é cuidar da própria vida dos filhos e do futuro. Na Amazônia, a certeza de que a floresta vai continuar floresta vem do uso do manejo. Quem garante é o engenheiro florestal Fernando Ludic.
1: Hoje, o manejo florestal é, sem dúvida, a solução para nós mantermos a floresta em pé.
0: E o valor da floresta em pé também se traduz em dinheiro.
1: Hoje, a sua floresta já pode servir de garantia para um empréstimo. E junto com isso, uma outra coisa fantástica é o preço mínimo para produtos extrativos da floresta.
0: Por tudo isso, vamos manejar a mata para encher a barriga e o bolso. E agora, sob a inspiração do livro Frutíferas e Plantas Úteis da Vida Amazônica, que inclusive recebeu uma versão radiofônica gravada em CD, está na hora de ouvirmos mais um capítulo do ABC das Frutíferas. Do A de açaí, passando pelo B de bacuri, vamos tratar de recepcionar agora uma rainha cujo nome começa com a letra C.

0: Bem-vinda, Sua Majestade, a castanheira.
1: Celebramos a majestade de uma árvore que se transformou no símbolo da florestania do estado do Acre, a castanheira. O engenheiro florestal Fernando Ludic explica por que ela é conhecida como a rainha da floresta.
2: Em exuberância e em benefício com relação aos frutos dela, com certeza.
1: Em nome da proteção da nossa rainha castanheira, existe uma lei nacional determinando que ninguém pode derrubar as castanheiras. Ela é a Lei Federal 4771. Pena que, apesar disso, a castanha, considerada a carne vegetal da Amazônia, esteja no espeto. Fernando Ludic, que passou recentemente por Anapu, no Pará, terra onde viveu a saudosa irmã Dorothy, e teve uma visão impressionante.
2: Uma visita ao local do assentamento Pirola Jatobá, no município de Anapu, no Pará, e na passagem para chegar na sede desse assentamento, na área comunitária, a gente passa inclusive onde está a cruz, onde foi sacrificada a irmã Dorothy. E os campos, antes de chegar nesse projeto de desenvolvimento sustentável, eles têm

0: pastos, né? E no meio desse pasto, as castanheiras mortas, algumas sem galho, né? Parece um espeto vivo, cravado no azul do céu, na imensidão do azul do céu. E não são poucas, são muitas, muitas castanheiras que a gente observa, que depois essas castanheiras mortas, elas não têm finalidade nenhuma, nem mesmo para aproveitamento de madeira.
1: Pois é, um país como o Brasil, o único no mundo que tem nome de árvore, precisa deter a devastação da castanheira a qualquer custo.
2: SOS ao Brasil.
1: SOS é a castanha do Brasil, alimento e remédio para as pessoas. O estado do Acre é um dos maiores produtores de castanha. Lá, as flores da castanheira começam a abrir no final da estação seca, quando os frutos da floração anterior estão quase prontos para cair. As flores aparecem de outubro a dezembro e os frutos amadurecem em 14 ou 15 meses, caindo de dezembro a fevereiro. Já no Pará, estado que lhe empresta o nome, as flores aparecem entre setembro e fevereiro e os frutos caem entre janeiro e abril. É lá também que a castanha é mais graúda. Alberto Guerreiro de Carvalho, da Reserva Biológica do Rio Trombetas, no noroeste do Pará, explica por quê.
3: É que a castanha do Pará, ela é normal, ela tem mais ou menos uns 3 centímetros de comprimento, de tamanho. E aqui tem umas que chegam a 7, 8 centímetros. Então isso é uma mancha de castanha graúda que desperta muita curiosidade e nos eleva muito no Brasil inteiro por ser chamado castanha do Pará, porque talvez só aqui exista desse tamanho. E na reserva biológica tem uma grande concentração disso. Nós não queremos de maneira nenhuma que seja deteriorado isso.
4: Além de não colocar em risco a castanheira, né? Que é uma das mães da floresta, ao lado da seringueira, com certeza, né?
3: Exatamente. A nossa árvore mãe aqui é a castanheira. E a gente tem preocupação que elas estão muito velhas, muito idosas, de fazer a regeneração desse castanhal. Então a gente não pode explorar toda a castanha que cai para poder ver se consegue com que ela se regenere.
1: Grande parte da recuperação da castanheira depende da cutia, que é a principal responsável por espalhar as sementes na floresta. Por isso é que é importante não caçar muita cutia, senão vai faltar castanha no futuro. Aliás, na trilha dos animais que são os amigos da castanheira, estão também o sapo e uma rã venenosa, que só consegue se reproduzir no oco do ouriço da castanheira. Ah, e tem também o macaco cairara e o macaco prego, que conseguem abrir os ouriços velhos. E uma curiosidade, segundo os seringueiros do Acre, o macaco sopra pela abertura do ouriço e em seguida bate o ouriço no galho da castanheira até quebrar. Mas muitas vezes o macaco, que fez todo o trabalho em cima da árvore, perde as sementes para outros que estão esperando lá embaixo. O macaco também pode tentar aproveitar um ouriço aberto por cutia, mas a abertura pequena do ouriço machuca a mão do macaco. O macaco velho sabe disso e usa apenas as pontas dos dedos para retirar as amêndoas uma a uma. E é por isso que se diz que macaco velho não põe a mão em cumbuca. Bem, espero que esse carimbó do macaco do mestre Pinduca anime todo mundo a consumir pelo menos 2 castanhas por dia. Isso porque a castanha tem selênio. A doutora Lívia Martins explica pra gente que bicho é esse.
5: O selênio é um oligonutriente, isto é, um pequeno nutriente extremamente potente no nosso organismo. Por quê? Porque ele é contra os radicais livres. Hoje, com todas essas mudanças, a alimentação, o estresse, nosso corpo produz muitos radicais livres e eles tornam causa à base de muitas doenças que nós chamamos das doenças crônicas degenerativas.
4: Por exemplo?
5: Diabetes, hipertensão, arteriosclerose, obesidade e o próprio envelhecimento.
4: Oh, meu Deus! É por isso que dizem que esses radicais livres são uma espécie assim de ferrugem que toma conta do corpo da gente.
5: Exatamente. Então, o selênio é importante para evitar o envelhecimento precoce. Olha que coisa maravilhosa, é tudo isso que nós queremos. Então, uma pessoa que come bastante selênio, o cabelo não vai ficar branco tão precocemente, vai manter mais vitalidade, tanto na pele quanto no cabelo. Quer dizer, todas as características que ficam mostrando os anos que a gente tem,

0: vão serem reduzidas. Então, por isso que você está aí reforçando, né, Mara? 2 a 3 castanhas por dia.
1: Opa, agora também não pode comer mais do que isso, porque castanha engorda, né, doutora Lívia?
0: É, se você for comer mais do que isso, você tem que restringir os outros alimentos também que têm muita caloria, porque realmente tem muita caloria. Mas, por outro lado, a caloria da castanha é uma caloria do bem. Enquanto que, por exemplo, a caloria que a gente adquire comendo alimentos com açúcar é uma caloria do mal, a caloria da castanha já é boa, porque o óleo que tem a castanha é um óleo que vai nos proteger, vai aumentar aquele bom colesterol que vai proteger a saúde das nossas artérias.
1: E para as mulheres, o selênio tem alguma participação especial?
0: Olha, como ele influencia em toda essa parte do metabolismo, e na verdade, as doenças femininas também têm uma causa base de um metabolismo que está desregulado, porque se você tem hormônios que não funcionam bem, você pode saber que isso está afetando o seu metabolismo. Então, o fato de o selênio potencializar um bom metabolismo, ele vai também ajudar a solucionar as doenças ligadas às questões hormonais femininas.
2: Depois de tudo o que disse a doutora Lívia sobre as maravilhas da castanha, não há dúvida de que a castanheira é mesmo a rainha da floresta. Seu valor econômico é cada vez maior. Quase toda a produção de castanha do Brasil é exportada, principalmente para os Estados Unidos e a Inglaterra. Estima-se que a indústria internacional de exportação de castanha movimente entre 18 e 65 milhões de dólares por ano. Mas o que mais importa para nós brasileiros é que a castanha seja coletada, beneficiada e vendida aqui mesmo entre nós, internamente. E o comércio doméstico gera dinheiro e emprego para milhares de famílias na Amazônia. E por falar no uso doméstico, vale lembrar que o chá feito com a casca da castanha é remédio contra a diarreia. Com o ouriço se faz artesanato e brinquedo. Já com o óleo se faz sabonete, creme e até shampoo. É o poder cosmético da castanha. Quer experimentar? Que tal fazer uma loção caseira para os cabelos com castanha, hein? Escute e anote porque é fácil. Basta misturar uma colher de óleo de castanha com uma colher de mel de abelha e uma gema de ovo. Bata bem e aplique em seguida nos cabelos. Deixe uns 15 minutinhos e depois enxágue. Você vai se sentir uma deusa da floresta. Pois é, minha gente, se a castanheira cuida até da beleza dos nossos cabelos, imagine a riqueza que ela oferece às florestas e às comunidades que dela tiram sustento, alimento e inspiração. Que o diga minha amiga, que deve estar lá em Carlinda de Rádio Ligado. Antônia, minha amiga! Beijo, beijo para você e toda a família. E já que hoje celebramos o Dia do Engenheiro Florestal, é tempo também de reverenciar aquelas árvores que são verdadeiros monumentos vivos da natureza brasileira. Entre elas está a majestosa Sumaúma, considerada sagrada e profundamente respeitada por muitos povos indígenas, bem como comunidades tradicionais da nossa Amazônia. Não é por acaso que ela recebe o título de Mãe das Árvores. Seu porte imponente, sua importância ecológica e seu valor cultural fazem dela um símbolo de proteção, de abrigo e da profunda conexão entre a floresta e a vida. Guardiã da biodiversidade e cercada de saberes ancestrais, a Sumaúma parece mesmo ter sido criada no dia em que o sol declarou seu amor pela terra. E é com essa imagem tão poética que a gente convida você a ouvir agora Jorge Benjor. Seja muito bem-vindo!

0: Bem, em meio a essa maravilha cósmica e musical de Jorge Benjor, vale lembrar que a natureza é uma imensa engenharia da vida. O sol, as chuvas, os rios, os ventos, o solo e as florestas formam um sistema perfeito no qual cada elemento cumpre seu papel para manter o equilíbrio do planeta. E é justamente estudando, compreendendo e cuidando dessa extraordinária arquitetura da natureza que trabalham os engenheiros florestais, grandes homenageados deste 12 de julho. Mais do que manejar árvores, esses profissionais ajudam a conservar ecossistemas, recuperar áreas degradadas, proteger a biodiversidade e garantir que as riquezas das florestas possam beneficiar também as futuras gerações. Seu trabalho nos lembra que desenvolvimento e conservação não precisam caminhar em lados opostos, mas podem crescer juntos, sim, como as raízes e a copa de uma mesma árvore. E diante de toda essa monumentalidade, resta-nos agradecer a essa nossa grande professora. É a natureza da gente. Estamos aqui chegando ao fim de mais uma edição do nosso programa. Muito obrigada a você pela companhia, pela audiência e pelo carinho de sempre. Você, não duvide, é a razão maior da existência deste nosso programa. É também o nosso maior incentivo para continuarmos semeando informação, consciência ambiental e esperança nas ondas do rádio. Ah, que coisa boa! Nunca é demais lembrar que Natureza Viva tem edição, montagem e sonoplastia do nosso querido Alberto Paris, os trabalhos técnicos do nosso querido Sanderson Freitas, a programação musical de Antônio Miranda, Mirandinha, a coordenação da Rádio Nacional da Amazônia, de Tayana Borges, a gerência executiva de rádios, Carlos Sena, e a direção geral da EBC, de Tiago Rigoto. Natureza Viva vai ficando por aqui, desejando a todo mundo que está na escuta um domingo muito especial, de muitas celebrações, mas também de paz. Que essa semana que começa hoje seja muito iluminada e que jamais nos falte a coragem de cuidar da vida da gente a partir da natureza, a partir das nossas florestas, que, como nós, habitam esse planeta Terra.
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1: Agora em Brasília são 10 horas da manhã. Muito bom dia. Eu sou Milton Rocha e este é o Nacional Notícias com o destaque do momento. Neste mês de julho, antes de fechar o pacote turístico, pesquise e confira tudo o que está incluído. Confira os detalhes na reportagem de Renato Ribeiro.
2: O Código de Defesa do Consumidor garante o direito a informações claras, precisas e completas sobre formas de pagamento, preços, ofertas, cancelamentos e cobranças adicionais. Isso vale, por exemplo, para reservas em hotéis, anúncios em aplicativos ou redes sociais e para serviços prestados por bares e restaurantes. Antes de contratar, pesquise a reputação das empresas e verifique contratos, preços, serviços, condições da oferta e regras de cancelamento. E lembre-se, sempre desconfie de preços muito baixos. Atenção, é importante guardar comprovantes de pagamento, contratos, notas fiscais, anúncios e registros das negociações, como conversas no WhatsApp. Em caso de problemas, procure a empresa e, se necessário, registre a reclamação nos canais oficiais de defesa do consumidor. Segundo a Secretaria Nacional do Consumidor, de janeiro a junho deste ano, foram registradas quase 100 mil reclamações sobre transporte aéreo, viagens, turismo e hospedagem na plataforma consumidor.gov.br. Da Rádio Nacional em Brasília, Renato Ribeiro.
1: Esse foi o Nacional Notícias. Mais informações ao meio-dia.
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4: Nos 7 estúdios da PRE-8, recém-inaugurados, era possível conferir algumas das mais avançadas inovações.
5: O novo palco sinfônico tinha piso flutuante sob molas especiais que ajudavam no isolamento de vibrações e melhoravam a acústica. Enormes painéis de vidro importados da Tchecoslováquia foram instalados entre os estúdios e o auditório. Movimentados a motor, os painéis modificavam o espaço de acordo com as necessidades dos programas. Era esse mecanismo que fazia o público ficar pertinho dos artistas no auditório.
4: Ah, o auditório! No 21º andar estava o maior e mais equipado de todas as emissoras da época, com quase 500 lugares. As obras de adaptação e ampliação das dependências da Rádio Nacional começaram em 1941, após a encampação da emissora por Getúlio Vargas. Aliás, o presidente foi o homenageado na programação especial de inauguração dos novos espaços.
5: Coincidência ou não, era seu aniversário.
6: Grande programa de inauguração dos novos estúdios da Rádio Nacional. Domingo, 19 de abril de 1942. Homenagem ao excelentíssimo senhor presidente Getúlio Vargas, de 10 às 23 horas.
4: O novo auditório ficou lotado durante todo o domingo, com todos os programas abertos ao público.
7: Está escrito.

0: Linda Batista e o grupo As Marias, formado nesse momento por Marília Batista, Salomé Cotelli e Bidu Reis, estavam entre as atrações que inauguravam um novo tempo na Nacional.
1: A professora da Universidade Federal do Maranhão, Isane Mustafá, explica que não houve contenção de recursos depois da encampação da emissora, o que explica o alto investimento na modernização.
2: Na verdade, Vargas foi muito esperto, foi visionário. Vou manter o grupo que está lá, mas vou investir. Vou colocar novos equipamentos, um novo diretor vai cuidar da programação. Ela acaba sendo uma empresa mista, porque ela obtém recursos do governo federal e também se mantém como uma rádio pública, mesmo que fosse estatal, mas ela também estava com esse cunho, né, cultural, educativo. Ele faz um investimento enorme na Rádio Nacional.
0: Uma das contratações da Nacional no período, o cantor e apresentador Paulo Tapajós detalha como a Nacional fazia render os seus recursos.
3: Depois que a rádio foi encampada, ela tinha por obrigação o dinheiro que sobrasse, vamos dizer assim, o lucro da rádio, teria que ser devolvido ao governo, entregue ao governo. Mas entregar para quê? A rádio investia. Aproveitava esse dinheiro, comprava a transmissora, comprava a válvula, comprava o material técnico necessário, prestava a conta, zero a zero. O que tinha foi isso, nós gastamos, ficou isso, não tem nada para te entregar. Então, vê bem, essa técnica também foi uma das coisas que ajudaram a Rádio Nacional a crescer da forma porque ela cresceu.
1: Mas não era só nos estúdios e nas contratações que o tempo de bonança da Nacional se mostrava. Antes mesmo da inauguração dos novos estúdios, a mudança do transmissor do bairro de Campinho para a região de Parada de Lucas, também na zona norte da cidade do Rio, mas considerada mais adequada, possibilitou uma propagação do sinal muito mais eficiente.
0: Foi também em 1942, no final do ano, que a Nacional trocou o transmissor antigo por um RCA Victor de 50 kW, considerado o mais potente da época, e passou a transmitir nas chamadas ondas curtas, que possibilitaram que a emissora fosse sintonizada em todo o mundo.
1: Sob o comando de Gilberto de Andrade, a Nacional passa por uma verdadeira revolução nos primeiros anos da década de 40. Quem conta é o pesquisador Luiz Carlos Saroldi.
4: E a equipe funciona tão bem, ele estimula de tal maneira os funcionários a criarem, a fazer programas novos, que em 2 anos apenas ele corrige todos os defeitos técnicos da Rádio Nacional, que tinha várias deficiências de antena, de transmissor e tal, e forma uma equipe de gente jovem, criativa, como o Almirante, como o Zé Mauro e tantos outros. 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
0: Bom dia, Amazônia! São 10h10 aqui em Brasília, 8h10 no Alto Solimões. Hoje o Ponto de Encontro é comigo, Ana Pimenta na apresentação, Graciara Barbosa na produção, na operação do estúdio, e Roberto Timpone na produção do estúdio. Participe com a gente no nosso WhatsApp, que é o 619-9674-1568. Esse é o WhatsApp da Amazônia, que você já conhece, e nós estamos em rede com a AM, então você também pode participar no WhatsApp da AM, que é o 619-9674-1536. 619-9674-1536. A gente vai abrir o programa com a programação musical do Antônio Miranda, André da Mata e Xande de Pilares, que Deus me livre.
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0: Que assim seja, Pilares.
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2: 10h14 aqui em Brasília, 8h14 no Alto Solimões. Hoje comigo aqui no estúdio, Graciara Barbosa na operação, Robertinha Timpone aqui na produção. Vamos juntinho até meio-dia com Ponto de Encontro. Eu, Ana Pimenta, na apresentação. Ó, a Antônia Antônia do Mato Grosso mandou um recadinho pra Mara Régia. Ela falou assim: bom dia, Amazônia Viva, estou na escuta, já contemplada com essa música que canta a floresta inteira. Ela mandou um recado, a Mara não tinha visto aqui, mas eu vou então responder dizendo, agradecendo a sua audiência aqui na Nacional da Amazônia. E eu, agora sou eu, Antônia, que tô aqui na apresentação do Ponto de Encontro, tá bom? Se quiser mandar recado, pedir música. Gente, recebemos um recadinho que chegou aqui às 8h28 do nosso ouvinte Héctor Pino da Espanha. 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Héctor Pino, gracias por su audiencia. Estamos aquí en Brasil. Somos mucho gratos por su mensaje. Por favor, díganos dónde eres en España, ¿ok? Saludos deste Brasil. Muito obrigada, Héctor, pela sua audiência. Olha, Carlinda mandou aqui uma resposta também, um radinho piscando. Obrigada, Carlinda. Rosângela Oliveira, sempre com a gente. Ana, por favor, toca qualquer música da Maria Bethânia. Ofereço para você, para Graciara, para Roberta e para todos os ouvintes. Já sei até qual é a música que eu vou tocar. É uma música que eu amo. Chama Brincar de Viver, né? Brincar de Viver, Graciara? Essa música é muito linda, uma mensagem de esperança que eu acho que pode inspirar você aí no seu domingo, durante a sua semana. Ah, chegou o recadinho da Luciana Espíndola, de Carolina, no Maranhão. Bom dia, Ana Pimenta. Bom dia, Graciara. Bom dia a todos. Abençoado domingo para todos nós. Ana, gostaria, se possível, por favor, de pedir uma música do Zezé de Camargo e Luciano. Irmão da Lua, Amigo das Estrelas. Vai anotando aí, Grace. Eu vou anotar aqui também, pra gente não perder. Maria Bethânia, Zezé. Então já a gente vai fazer um bloquinho musical, tá, pessoal? Também já puxou? Então tá bom, a gente já toca o pedido da Luciana. O Amaro Barbosa, de novo repartimento no Pará também, mandando recadinho. Olá, Ana Pimenta e a todos no estúdio da Amazônia aí com você. Bom dia a todos os ouvintes da Rádio Nacional de Brasília. Toca a música Caminhos e Sol com o Yahoo. Ofereço para todos ligados no Ponto de Encontro, Amaro Barbosa. Hoje estou em novo repartimento no Pará, visitando os parentes e amigos, mas estou residindo em Redenção, no Pará. Redenção é pertinho de Conceição do Araguaia, né? Sul do Pará, isso aí. Ele mandou até um áudio aqui, vamos abrir aqui. Ele pegou a nossa frequência aqui, vamos soltar assim para mostrar o registro da audiência dele, Grace. Olha aí.
3: Já a gente vai fazer um bloquinho musical, tá?
2: Opa! Gente, ele tá ligadinho na hora mesmo, de olho no lance. Valeu, Amaro! Rosângela, por favor, escuta meu áudio. Eita, eu vou soltar aqui então, peraí.
4: Bom dia, minha amiga Ana Pimenta. Bom dia, Jaciara. Bom dia, Roberta. Feliz domingo abençoado, minha amiga, pra vocês aí. Que Deus abençoe, guarde e proteja, né? Tô aqui marcando meu ponto, no Ponto de Encontro, desejando muita saúde, minha amiga Ana Pimenta, para você. Que Deus derrame bênçãos e bênçãos sobre tua vida e sobre tua família, minha amiga, sua e da Graciara e de todos. Que Deus abençoe.

0: a idade vai chegando para todo mundo, a gente tem que se cuidar, mas quem faz rádio ao vivo tem essa missão de estar todo dia no ar e às vezes acontece a gente ficar doente, mas alguns períodos na vida são mais pesados e a gente acaba adoecendo mais, mas eu tô me cuidando e agradeço as suas bênçãos, Rosângela. E hoje eu tô aqui de volta, ainda tô com a boca toda costurada, cheia de ponto, mas tô ótima, tá tudo bem, o pior já passou e vamos que vamos. Lembrando que amanhã, dia 13 de julho, é dia do rock. E é uma data que eu sempre comemoro ao vivo, no ar aqui com vocês, porque eu acho que o rock é resistência, o rock é uma cultura da periferia, que leva essa mensagem, né, de transformação. Então amanhã o Mosaico vai ser especial do dia do rock. Quem tiver ligadinho aí vai acompanhar um pouquinho do rock que é produzido pelos parentes, pelos povos indígenas, pela Amazônia. A gente sempre traz e mostra aqui na programação da Nacional da Amazônia, porque essa rádio é uma rádio da diversidade, que mostra toda essa cultura periférica, né, alternativa aí, que sustenta tanta gente, faz parte dessa economia criativa. Então amanhã eu tô de volta também com o Mosaico ao vivo. Um beijo grande, Rosângela. Deixa eu ver quem mais mandou recadinho aqui. Ó, tem um recadinho do Deusdete Barros. Vamos ouvir. Abre um kill aí, Rosângela. Graciara.
1: Bom dia, locutor, locutora. Aqui é o Deusdete Barros. Eu quero ouvir uma música nesta manhã, Amazônia, com Roberto Carlos. Mando para Maria Dandy, para Edinal, para Regina, Cursina, Divina, Lourenço, Sebastião Danta, Edeilton, Nailton, Roberto Carlos, Isaías. Mando também aqui Pedro Ribeiro, Nelson Marques. Mando para Raimundo Francisco, Raimunda, Rosanilda, Rosalie Mato. Mando também para o Risco Cabral, Alessandra Guiar. Nilce Macedo, Olinda Silva. Quero mandar também aqui Antônio Lopes, Antônio Silpiteiro, Suenéia, Bartolomeu, Carlos Rocha, Zé Flamengo, Marcelo Duarte, Gracia. Mando também aqui para o Eucolete Miranda. Mando também aqui para Maria Pimenta, Maria Alves. Especial com meu amor José e todos que estiver ouvindo a programação Ponto de Encontro nesta manhã de domingo. Deusdete Barro, estou aqui ouvindo a Rádio Nacional, Ponto de Encontro, nessa manhã de domingo, Deusdete Barro.
0: Tá joia, Deusdete, obrigada pela sua participação. Ô Grazi, acho que a gente já pode fazer um bloquinho musical, então, né? Vamos tocar Maria Bethânia, o Zezé, a do Yahoo, você achou também? Vamos tocar essas três, aí daqui a pouquinho a gente toca o Roberto pro Deusdete, tá bom? Ó, são 10h22 aqui em Brasília, 8h22 no Alto Solimões, Ponto de Encontro comigo, Ana Pimenta na apresentação. Você pode participar daqui de Brasília também, a gente tá em rede com a AM, o nosso WhatsApp da M é o 619-98674-1536 e o da Nacional da Amazônia, que você já conhece, é o 619-9674-1568. Lembrando que, por causa do defeso eleitoral, que a gente já começou com algumas restrições aqui na nossa transmissão, por causa do ano eleitoral, a gente não está atendendo telefonema nos programas ao vivo. A Roberta Timpone está aqui atendendo e anotando os recadinhos de vocês, mas o telefonema não pode ir ao ar, ao vivo, na nossa programação, por causa do período do defeso eleitoral. Então você pode participar, mandar seu recadinho de WhatsApp, pode ligar também, mas o telefonema não vai ao ar ao vivo, ok? Vamos no nosso bloco musical, daqui a pouquinho a gente volta.

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2: 10h36 aqui em Brasília, 8h36 no Alto Solimões. Ponto de Encontro hoje é comigo, Ana Pimenta na apresentação, Graciara Barbosa na operação do estúdio e a Robertinha Timpone aqui na produção do estúdio. Participe com a gente no nosso WhatsApp da Nacional da Amazônia, que é o 619-9674-1568, e também no WhatsApp da AM, estamos em rede, 99674-1536. 619-9674-1536. Lembrando que, por causa do período do defeso eleitoral, a gente não está colocando ao vivo no ar os telefonemas de vocês. Então a Robertinha anota as mensagens e passa para mim, e aí a gente troca os recadinhos de vocês, a gente fala aqui no ar, tá bom? Mas por causa dessa limitação do ano eleitoral, por enquanto, até o final do ano, o ponto de encontro vai ser pelo WhatsApp e os recadinhos anotados aqui de vocês, tá bom? Olha, eu queria mandar um beijo para Maísa Vaqueira, de Alto Alegre do Pindaré, no Maranhão. Ela quer mandar um recado para os pais Dona Antônia e o seu Raimundo, lá no Igarapé de Areia. Mãe, pai, tamo bem, graças a Deus. O Bebeto chegou ontem, era 4h40, viu? Chegou bem, só o pneu da moto que chegou furado, mas já furou na cidade mesmo, viu? E aí ela pede para cantar parabéns pro pai dela, Maísa, que tá completando mais uma primavera. Parabéns, meu pai. Que Deus abençoe sempre. Sua vida, amo você, queria muito estar aí, mas não deu. Se possível, cantem aquela música do Carequinha, ofereço pro meu pai, pra minha mãe, pro meu filho Bruno e pra todos que estão na escuta. Ah, Rocha, graças.

0: Tá aí, parabéns pro paizão da Maísa, que tá fazendo aniversário hoje. Tudo de bom nesse ano novo que começa agora. Um beijo, pessoal. O Antônio de Alvorada do Oeste em Rondônia mandando um recadinho também. Vamos ouvir.
1: Oi, Ana Pimenta. Bom dia. Aqui é o Antônio, aqui da região aqui de Alvorada do Oeste, Rondônia.
0: Tudo bom,
1: Ana Pimenta,
0: Antônio?
1: Estamos na sintonia do ponto de encontro nessa manhã de domingo.
0: Isso.
1: Hoje, dia 12 de julho de 2026. Desejando tudo de bom para você, Ana Pimenta, que está apresentando o ponto de encontro.
0: Para
1: a Graciara Faria, que está na técnica de edição. E para todos os ouvintes que estiverem na sintonia do ponto de encontro nessa manhã de domingo, Ana Pimenta. Aí é o seguinte, Ana Pimenta, eu queria ver se tinha jeito de você pedir a Graciara, que está aí na técnica de edição, para rodar uma música para mim, fazendo um favor. O nome da música é O Cheiro da Maçã, com Leandro e Leonardo.
0: Essa é boa, hein?
1: Oferecendo a música para você, Ana Pimenta, que está apresentando o Ponto de Encontro, para a Graciara, que está na técnica de edição, e para todos os ouvintes que vêm na sintonia do Ponto de Encontro. Então, aí é o seguinte, eu quero que você canta parabéns, Ana Pimenta, para todos os aniversariantes do dia de hoje, amanhã e sempre. Estamos aqui na sintonia do Ponto de Encontro de boa, Ana Pimenta. Valeu.
0: Tá, joia. Antônio, eu acabei de tocar a música do Carequinha, então eu vou desejar para todos os aniversariantes, tá bom? Que a gente tocou parabéns. A música do Carequinha foi em homenagem ao pai da Maísa, mas agora eu vou estender essa homenagem a todos os aniversariantes do dia, da semana. Que Deus abençoe, que o ano novo seja maravilhoso, tudo de bom, muitas bênçãos, tudo de bom, pessoal. Valeu, Antônio, pela sua participação. Beijão, viu? Olha, a Bruna do Maranhão, a nossa querida Nenê, também aqui mandando um recadinho. Vamos ouvir.
2: Olá, bom dia, minha querida Ana Pimenta. Tudo bem com você, amada?
0: Tudo!
2: Saudades de falar com você, Ana.
0: Oh.
2: Você sabe que eu sou ouvinte número um. Gosto muito dos seus programas, da sua voz.
0: Bruninha,
2: gosto
0: obrigada,
2: muito de você.
0: Viu?
2: Né? E acho sim você uma pessoa querida, maravilhosa, uma comunicadora fenomenal.
0: Obrigada,
2: Aninha, Bruna. Eu sou Bruna Lima, aqui do Maranhão, da cidade de Zedoca, né? E tô passando para deixar o meu abraço, meu carinho para você, para os ouvintes da Amazônia Legal. E dizer, amada, que é um prazer enorme sempre ouvir essa voz boa, agradável, essa pessoa educada que você é. E abraço para a Graciara, enfim, para todos daí, né? E eu dedico as músicas do programa para os meus amores, Aninha.
0: Tá joia!
2: Para todos eles que estão aqui comigo. Um grande abraço para você, um cheiro, tudo de bom. E ó, ficarei com você até o final do programa. Tchau.
0: Ô, Bruninha, valeu, viu? Você fala da minha voz, mas a sua, né, Graça? A gente fica aqui. A Graça falou que tá passada com a sua voz. Linda demais, suave, delicada, né? Muito bom te ouvir, Bruna. Um beijo enorme pra todo mundo aí do Maranhão. O Zezinho de Planaltina com a gente aqui também. Vamos ouvir.
3: Oi, Ana Pimenta, bom dia
0: bom
3: pra você
0: dia.
3: Os ouvintes do Ponto de Encontro, que é o Zezinho de Planaltina DF. Ana Pimenta, gostaria que você cantasse e tocasse os parabéns pra mim, que hoje eu tô de aniversário. Um grande abraço pra você e todos os ouvintes. Alô pra minha mãe, a Dona Maria e o Guaxinim, lá em São Félix do Xingu, no Pará. A minha irmã, Aninha, na Central. E parabéns pra mim mesmo.
0: Parabéns.
3: Muitos anos de vida pra mim, que Deus me abençoe. E a todos os aniversariantes do mês de julho. Isso. Um abraço pra vocês.
0: Ah, Graciara, vai de novo. Rocha um parabéns aí.

0: olha, te agradeço por você ser essa pessoa que incentiva aí a cultura em Planaltina, né? Tá sempre mandando música aqui pra gente, os lançamentos. Como que é o nome da nossa ouvinte que é compositora, Robs? Você que, a Roberta, que conhece todo mundo de Planaltina, aquela nossa compositora que o Zezinho sempre manda as músicas pra ela, eu me esqueci agora. Ela é um sucesso, e o Zezinho é o maior incentivador dela, então também te agradeço, Zezinho, por essa sua disposição em incentivar a cultura local. Eu, como uma pessoa, né, que trabalho com jornalismo cultural, dou muito valor a esses movimentos das pequenas comunidades, de pessoas que estão aí fazendo a cultura acontecer na sua região de origem, na sua comunidade. Isso é muito importante para a gente manter a cultura viva. Obrigada, Zezinho, por tudo, viu? Olha, o Riba de Boa Vista em Roraima mandou um recadinho de áudio. Vamos ouvir.
1: Bom dia, Maria Pimenta.
0: Bom dia.
1: É um prazer estar lhe ouvindo novamente. Aqui é o Riba de Boa Vista, Roraima.
0: Ei, Riba.
1: Quero te parabenizar pelo seu talento nesse programa tão lindo, maravilhoso. O Ponto de Encontro hoje, nesse domingo. Quero mandar um bom dia para todos os seus ouvintes. De A a Z, para não sobrar ninguém. Um bom dia para minha linda princesa Jovelina, conhecida como Jô, minha esposa, do meu coração.
0: Coisa boa.
1: Parabéns para todas as pessoas do Brasil e do mundo por onde essa grande emissora alcançar.
0: É isso mesmo.
1: Que seja um bom dia para todo mundo e um grande abraço no
0: Valeu.
1: Coração de cada um de vocês. Parabéns, moçada.
0: Valeu. Ô, Riba, você sabe que dia 7 de agosto eu tô chegando aí em Boa Vista, né? Eu tô de férias e eu sempre que posso aproveito as minhas férias para viajar pelo norte e vou passar uma semana e 8 dias reencontrando os meus amigos artistas aí de Boa Vista. Então quero mandar um beijo enorme para todo mundo de Boa Vista, dizer que em agosto eu tô aí, viu? E te agradecer muito pelo seu carinho. Um beijo, viu? Bom domingo e boa semana. Deixa eu ver quem mais que mandou recadinho. Antônio Lopes de Goiânia, vamos ouvir aqui.
2: Ana, aproveita e toca para nós do Quinha Vaqueiro, Amantes, Ela Me Vê. Antônio Lopes aqui de Goiânia.
0: Ah, ele mandou um recado antes, graças, deixa eu ver aqui.
2: Bom dia, Ana Pimenta, tô ligado aí no Ponto de Encontro, nesse domingão, Ana. Quero abraçar aí a Maria Irandia, a Nilda, a Olinda Silva, Gracia Deusdete, Caroba, a Jane Brasil, Celide Vieira, Divino Raquelzinha, todos os ouvintes. Tô ligado aqui em Goiânia, Antônio Lopes.
0: Tá jóia.
2: Ana, aproveita e toca pra nós do Quinha Vaqueiro, Amantes, Ela Me Vê. Antônio Lopes aqui de Goiânia.
0: Então, ó, a gente já tem música pra fazer um bloquinho, hein, Graça? Do Quinha Vaqueiro, Amantes. Ó, a gente tem um pedido do Deusdete, que é pra tocar uma do Roberto. Qual você separou aí, Graça? Você já deixou alguma separada?
3: Do Quinha Vaqueiro, Amantes, Ela Me Vê?
0: Isso mesmo. Mas lá atrás... Isso, mas lá atrás o Deusdete tinha pedido uma música do Roberto Carlos. Qual que nós vamos tocar?
3: Qual que você quer?
0: Uai, vamos tocar... Vamos tocar a música das Gordinhas, que é minha música? Coisa Bonita, Coisa Gostosa. Quem foi que disse que tem que ser magra para ser formosa? Não, como é que é o nome dessa música, gente, das Gordinhas? Me ajuda aí. É Coisa Bonita, Coisa Gostosa, quem foi que disse que tem... Coisa Bonita, Roberto Carlos. Coisa Bonita, é a música das Gordinhas. Porque enquanto eu não... Ah, Graciara, inclusive, é personal trainer. E ela sabe que enquanto eu não emagrecer, eu não vou deixar de ser feliz. Eu preciso emagrecer para cuidar da minha saúde. Entrei numa dieta terrível agora, gente, por causa da gastrite. Semana passada, fiquei internada tomando Buscopan na veia. Remédio fortíssimo, com dor de estômago. Então, agora, ó... Ou vai ou racha, vou ter que fazer dieta. Mas enquanto eu não viro fitness, eu vou ouvir a música do Roberto Carlos. E o Deusdete pediu a música do Roberto, então nós vamos tocar essa hoje. 10h49 aqui em Brasília, 8h49 no Alto Solimões. Rocha, Grace.

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2: 11 horas aqui em Brasília, 9 horas no Alto Solimões. O nosso ponto de encontro de hoje é comigo, Ana Pimenta, na apresentação. Estamos em rede Nacional da Amazônia e Nacional AM. Então você pode participar nos dois WhatsApps. 619-9674-1568, Nacional da Amazônia. E 619-9674-1536, é Nacional AM. Mandar um beijo e um abraço para Geraldinha. Bom dia, Ana. Bom dia, Graciara. Passando para desejar um ótimo domingo, abençoado para todos nós. Manda um alô para todos os ouvintes de A a Z, para não esquecer ninguém. Que Deus abençoe cada um de nós. Um grande abraço para você, querida amiga linda, maravilhosa. Melhoras para você. Obrigada, Geraldinho. Um beijo enorme no seu coração. Tudo de bom para você nesse domingo, na semana que vai começando. Só energia positiva para você. Olha, o Joseildo de Guarulhos mandando mensagem também. Bom dia, Amazônia Nacional, essa rádio tradicional do Brasil. Bom dia para Novo Horizonte, na Bahia, do Joseildo, que mora em Guarulhos. Valeu, Joseildo. Abraço forte para todo mundo, para sua turma toda na Bahia. Deixa eu ver quem mais. O Natan de Malacacheta, mandou recado de áudio. Vamos ouvir. Ah, ele tinha mandado um outro recadinho aqui. Peraí. Pode abrir, Graça. Tá aberto?
3: Oi, Ana Pimenta, bom dia para você, bom dia para todo mundo ligado nesse domingão aqui no Ponto de Encontro. Ô, Maria Pimenta, Ana Pimenta, deixa eu te falar, eu gostaria de ouvir uma música do Guilherme Santiago, Para Sempre Te Amar. Obrigado, viu?
2: Falou, Natan!
3: Oi, Ana, eu tô voltando aqui para pedir que toque os parabéns para o Zezinho de Planaltina. Ele está fazendo idade nova hoje. Desejar para ele tudo de bom, tudo de melhor. E seja muito feliz na sua trajetória, tá bom?
2: Tá, joia. São
3: votos aqui do Natan Freitas. Tudo de melhor, Zezinho.
2: Ah, já cantamos parabéns. Valeu, Natan. A Graça anotou aqui o seu pedido, viu? Daqui a pouquinho a gente vai tocar. Deixa eu ver quem mais. O Juraci também mandou recadinho de Braslândia. Vamos ouvir. Tá aberto. Ué, por que que não tá tocando?
4: Bom dia, Juraci.
2: Ah, vai começar. É porque demorou um pouquinho
4: Bom
2: a falar.
4: Bom dia, Ana Pimenta.
2: Bom dia.
4: Aqui quem vos fala é o Juraci, aqui de Braslândia. É, Ana Pimenta, eu tô ouvindo o programa aqui, né, na sintonia do Ponto de Encontro. É, gostaria de mandar um abraço aí, primeiramente, para você, pros amigos Deusdete
2: Barros, Guilherme Santiago,
4: o Adalberto Carlos, o Antonildo, Marcelo Duarte, para a Rosenilda, Maria Irandi,
2: achou?
4: A Marinha, a Nildinha, Helena de Bom Jesus da Selva, para Genesi, lá no Correntina, Bahia, a minha amiga Antônia Peixoto, Redenção do Pará. E para todos os meus amigos que estão ouvindo o programa, Ana Pimenta.

0: Ok.
1: Ok.
0: Roberto Carlos, em Campinas, São Paulo. E estou te ouvindo aqui em Brasilândia, no
1: Valeu
0: programa Fãs de Conta.
1: demais.
0: Ok, Ana Pimenta? É um bom dia para você, a todos os abraços aí, para todos meus amigos. Os que eu falei o nome, os que eu não falei. Ok? Grande
1: Valeu.
0: abraço, Ana
1: Um
0: Pimenta. Bom
1: abraço
0: dia. Um
1: grande
0: ótimo
1: de.
0: domingo aí a todos.
1: Valeu, um abraço grande também para todo mundo de Braslândia, essa cidade tão querida aqui no Distrito Federal. Braslândia, para quem não conhece, é uma cidade que tem uma tradição rural muito grande aqui no Distrito Federal. Tem muita plantação, é uma cidade que cresceu ali com muitas zonas, né, no Padef, muita gente cultivando. Então, é uma cidade que está muito ligada com a natureza, muita qualidade de vida. Um beijo grande, um abraço grande para você, meu amigo, tudo de bom. O Sérgio de Paraíso, do Tocantins, Tocantins, passando, peço. Ah, tá. Ah, tá. Peraí, então vamos lá. Ele tá mandando um recadinho. Bom dia, o Sérgio de Paraíso, do Tocantins. Eu peço para Luciene Torquato, da Bahia, entrar em contato comigo. O número dele, Luciene Torquato, presta atenção, é o 639-9301-2894. Então, ó, Luciene Torquato da Bahia, anota aí. Entrar em contato com o Sérgio Tocantins, 639-9301-2894. Anotado? Então, ó, bom contato aí para vocês, viu? Deixa eu ver quem mais. A Edileuza do Piauí, nossa querida, também aqui mandando recadinho. Vamos ouvir.
2: Bom dia, Ana Pimenta, bom dia, ouvintes. É um prazer não falar contigo, estou te ouvindo aqui em Teresina, no Piauí,
1: Ei, meu
2: Edileuza
1: Piauí.
2: Mourão. Um abraço, Ana, uma boa semana para todos, eu ofereço as próximas músicas. Bom dia.
1: Um beijo, bom dia para você, Edileuza. Tudo de bom. Obrigada pela sua audiência de sempre, viu? Olha, Maria Erandi, de Novo Horizonte, na Bahia, mandando um alô aqui para os amigos e amigas que estão na escuta. Bom dia, Ana. Bom dia, Graciara.
0: Bom
1: Bom dia,
0: dia.
1: Roberta. Tudo bem com vocês? Eu quero dizer que eu estou na escuta do programa, Ana. Eu quero que cante parabéns para Rosângela Pereira, de Rondônia, que está fazendo aniversário hoje. Desejo tudo de bom para ela, que essa data se repita por muitos e muitos anos. E parabéns pro Zezinho também de Brasília. Vamos tocar parabéns de novo então? Arrocha aí, Graciara.

0: Parabéns pra turma toda que tá de aniversário hoje nessa semana. Parabéns, tudo de bom. E o recadinho da Milena Caroline aqui também, sempre na escuta com a gente. Vamos soltar a Grace?
1: Diana, sou a Milena de Brasília. Tô aqui ligada na rádio, passando rapidinho só pra dar um salve e dizer que tô na escuta, é nóis.
0: Tá joia.
1: Hoje eu quero pedir a música da banda Fogo na Roupa, Vestido Azul. E queria deixar um salve pra todos os ouvintes de Às Vezes Era Sempre, pra não esquecer de ninguém.
0: Tá joia.
1: É nóis.
0: A Grace vai pesquisar aqui. Tem essa, Grace? Fogo na Roupa, Vestido Azul. Vamos fazer um bloquinho, então? Ó, são 11h07 aqui em Brasília, 9h07 no Alto Solimões. O nosso ponto de encontro de hoje é comigo, Ana Pimenta, na apresentação, Graciara Barbosa, na operação do estúdio, e Roberta Timpone, na produção do estúdio. Lembrando a todos vocês que durante o período do defeso eleitoral, durante esse ano eleitoral, a gente não vai tocar os recados de vocês por telefone. Então, vocês liguem aqui, se quiserem deixar recado, a Roberta anota aqui no estúdio e a gente lê o recadinho no ar, tá bom, pessoal? E também pelo WhatsApp da Nacional da Amazônia e da Nacional AM, porque hoje a gente tá em rede. Vamos soltar os pedidos musicais, Guilherme Santiago e banda Fogo na Roupa. Música.

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1: 11h15 aqui em Brasília, 9h15 no Alto Sorimões. O nosso ponto de encontro hoje em rede com a AM. E chegaram vários recadinhos pelo WhatsApp da AM que a Robertinha passou aqui para mim. Vamos ler todos eles agora. Olha, a ouvinte Cela do Paranoá ligou aqui na rádio. Ela tá na sintonia, ela quer ouvir Como Antigamente, como Amado Batista. A música chama Como Antigamente, Grace. Amado Batista, tá? Ela oferece pro Manuelzinho da Bahia, o Antônio Lopes de Goiás, a Nildinha de Goiás, o Wesley, pro pessoal do estúdio, para todos os ouvintes que estão na sintonia. Valeu, Cela, pela sua participação, pela sua audiência, obrigada pela sua companhia. O Bartô de Tocantins ligou aqui e pediu para mandar um alô para ele. Ele quer ouvir a música O Milionário, com a banda Os Incríveis. Você sabe, gente, que essa música ela é um clássico da guitarrada. E essa música, ela marcou a história do Norte e da cultura popular de Brasília, né? Essa música, ela é uma versão em português de um clássico da guitarra mundial e virou uma música que é a cara do Brasil, da guitarrada brasileira. Eu amo essa música, adorei o seu pedido, Bartô. Nós vamos tocar sim, viu? Um beijo, obrigada pela sua participação. Mensagem do Saulo Silva, de Taguatinga Norte. Vamos ouvir, Grace.
2: Olá, bom.
1: Opa!
2: Bom dia, Ana Pimenta. Muito prazer ouvi-lo. Estou aqui na escuta, estou aqui em Taguatinga Norte. Tempo bom nesse momento, está meio nublado, né? 22 graus. É, mas tá gostoso o clima, né? Ana, eu quero pedir aí para hoje. Sonhei com você, com as irmãs Freitas, né? Oferecer para você aí a Graciara. É, até um dia eu falei que ela era charada minha sobrinha, mas minha sobrinha é Jaciara, né?
1: Uhum.
2: Ela aí é...
1: Graciara, né? Muita gente chama ela de Jaciara.
2: Um abraço pra ela também, e a toda a equipe, né? E a todos os ouvintes que estiver na escuta, aqui pro Brasília, né? Pelo Nordeste, lá pelo Estadão do meu Piauí, que estiver na escuta lá em Cristal Neto, no Piauí, sente abraçado por mim, que sou de lá. Moro aqui já há alguns anos, né? Mas... desde os meus 12, 15 anos que eu sou ouvinte dessa rádio, né?
1: Oh, coisa boa!
2: Da Nacional AM, né? E Nacional da Amazônia, né? Vim aqui para Brasília em 87. Nunca deixei de ouvir por nada, né? Tá bom, Ana? Um abração para você.
1: Valeu demais!
2: Um bom fim de semana. E até uma próxima, se Deus quiser, né?
1: Valeu demais. É isso aí, ó. Essa nossa rádio aqui, enquanto a gente puder, a gente vai falar ao vivo com vocês. Porque esse negócio de robô aí, de inteligência artificial, aí como é que faz com a rádio que não tem locutor, né? Então, enquanto a gente puder aqui, a gente é resistência. Vamos falar ao vivo com vocês aqui. Enquanto Deus mandar aqui, a gente vai tocando esse barco aqui ao vivo. Olha, tem a mensagem do Ismael de Pernambuco. Eu sou ouvinte da Universitária, Ismael Leôncio. Na madrugada tudo é possível, toca Taiguara, hoje Ednardo, Elis Regina, Chico Buarque. Ah, que legal. Eu não entendi muito bem, ele tá fazendo um pedido ou ele tá falando o que ele escuta na rádio? Né? Fiquei um pouco na dúvida, mas qualquer coisa ele manda de novo recado para Roberta aqui. O Geraldo Neto, do Rio Grande do Norte, mandando um registro aqui da sintonia dele. Vamos ouvir. Vamos no nosso bloco musical, daqui a pouquinho a gente volta. Ó, pegou bem na hora da Maria Bethânia. Ele tá sintonizado através da rádio... O IFRN, deve ser do Instituto Federal do Rio Grande do Norte, uma emissora parceira da Rede Nacional de Comunicação.

educação, que são uma potência da educação desse país. Que bacana, Geraldo, um beijo enorme para você e para todo mundo do Rio Grande do Norte, viu? Olha, o Eduardo de Minas Gerais também e a Tercido Amazonas, sintonizados, o Lucas do Maranhão, mandar um beijo para essa turma toda. Ele tá aqui, olha, o Lucas, dizendo: bom dia, Ana Pimenta, manda um alô pra mim em Itapecuru Mirim, no Maranhão. Meu nome é Lucas, eu não perco seu programa. Ô, coisa boa! Olha, se tem um lugar que eu queria estar em julho, é aí no Maranhão, em junho e julho, São João aí pega fogo com o boi. Ô, coisa boa! Ô, terra animada, melhor São João que eu já fui na minha vida, eu não canso de dizer isso, que eu amo São João do Maranhão. Um beijo grande para todo mundo de Itapecuru. Gente, vamos tocar os pedidos musicais então? Grace, como antigamente do Amado Batista, O Milionário com os Incríveis e Sonhei com Você, Milionário José Rico, 11:20 aqui em Brasília, 9:20 no Alto Solimões.

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3: E 33 aqui em Brasília, 9h33 no Alto Solimões. Ponto de Encontro tá quase terminando, mas ainda tem muito recadinho pra gente ler aqui. Então, olha, já não garanto que eu vou tocar as músicas de vocês, pessoal, porque falta pouco tempo. A gente vai ler os recados aqui, tá bom? E quando terminar o programa, a gente fecha aqui um bloco, vê o que, dá tempo de tocar. Recadinho do Breno de Pernambuco. Bom dia, Ana Pimenta. Bom dia pra você, pra todo mundo que tá sintonizado na Nacional. Bom domingo, boa semana, felicidades para todos neste domingo. Que Deus nos abençoe sempre. Muita saúde para você. Eu quero mandar um alô especial para toda a família Nacional. De um modo geral, um domingo feliz para todo mundo, de 0 a 100, para não esquecer de ninguém. E também eu quero ouvir uma música do Belchior e vou oferecer para todo mundo que está sintonizado. Domingo feliz para você. Muitas alegrias para todos nós. Uma ótima semana para todo mundo e é muito bom ouvir você nesse domingão, Ana Pimenta. Obrigada, Breno. Ó, como eu já avisei aqui, tá? O programa tá quase terminando, então não garanto que vai dar tempo de tocar sua música do Belchior, beleza? Mas quando chegar mais pro

0: final do programa, a gente vê o que vai dar tempo de fazer aqui. Tem um recadinho muito especial da Maria Soledade. Ela pediu para cantar parabéns. Vamos ouvir aqui o recadinho dela e aí eu vou gravar a resposta.
1: Bom dia, minha amiga, locutora da Rádio Nacional. Estou ouvindo aqui seu programa. Eu pedi para você cantar uns parabéns para a Riana Gabriela, minha neta, que está fazendo aniversário hoje. Fazendo 3 aninhos.
0: Oh, meu Deus!
1: E eu quero que você mande o áudio de volta, que ela tá em Santa Filomena, Piauí.
0: Tá joia.
1: Aí manda o áudio de volta para me mandar lá. Para ela lá ouvir a sua voz maravilhosa.
0: Oh, meu amor.
1: Cantar uns parabéns aí para minha netinha, Riana Gabriele, que tá fazendo aniversário hoje.
0: Graciara, vamos tocar parabéns pra Riana Gabriela. 3 aninhos de muita fofura.
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0: Riana Gabriela, que você seja muito feliz. Olha, a sua vovó, Maria da Soledade, mandou esse recadinho, pediu para cantar parabéns para você aqui na Rádio Nacional da Amazônia. Então eu tô cantando os parabéns, desejando tudo de bom, que você seja uma criança muito feliz, curta muito a sua infância, brinque muito no terreiro, jogue bola, brinque de boneca, ande de bicicleta, curta a natureza. A infância é a melhor fase da nossa vida, Riana Gabriela, e que alegria você ter uma vovó tão carinhosa, Maria da Soledade. Um beijo grande, meu amor. Que Deus te abençoe demais. Amém, amém, amém. Beijo. Tá aí, recadinho dado. Já mandei a gravação, passo o áudio pra ela e desejo tudo de bom, Maria Soledade. Recadinho da Nilza também. Vamos ouvir.
3: Bom dia, Ana Pimenta. Aqui é a Nilza, Travessão da Nilza. Um alô pra todos. Era assim. Para não esquecer ninguém. Alô, Divina Maravilhosa. Alô, Raquelzinha. Alô, Marli de Altamira, no Pará. Bora almoçar mais hoje.
0: Ô, delícia, hein?
3: Ana Pimenta. Hoje tem um franguinho caipira.
0: Ai, que delícia.
3: Uma coxinha.
0: Manda a marmita aí para nós.
3: Não tá hoje aí, não? Se ele tiver, tu freta o avião dele e vem aqui almoçar. Uma coxinha do frango.
0: Que luxo, hein?
3: Frango caipira. Tem arroz integral, feijãozinho molho. Feijãozinho com bastante verdura, cheiro verde, coentro. Muito gostoso.
0: Ai,
3: meu marido
0: que
3: preparou. Eu fiz uma cirurgia da vista e tô na dieta.
0: Isso.
3: Mas eu tô bem, graças a Deus.
0: Se cuida.
3: Tá? Ele tá ali, né? Terminando de aprontar já. Tá? Terminar o programa, pode vir que o almoço já tá pronto.
0: Ai.
3: Tá tudo lá. Terminando de aprontar. Saladinha, tomate de cenoura.
0: Isso. Bastante verdura.
3: Repolho. Aí depois do almoço tem suco de limão.
0: Eita.
3: Quero que, que vocês toquem aquela música Chorei um Sinal, oferecendo para a Divina e para todos que estão assistindo. Divina Raquelzinha, gosto muito daquela música. Chorei um Sinal de Han e Raí.
0: Isso.
3: Toca para ela. Pois é.
0: Tá
3: um
0: bom
3: domingo para todos nós, com saúde, saúde, um abraço.
0: Amém, tudo de bom, Nilzinha. Ó, tá anotado seu pedido aqui, mas como eu já avisei, o programa tá quase terminando, vamos ver se dá tempo. A Graça separou aqui, a gente vê se vai dar tempo. Delfina, de Teófilo Otoni, Minas Gerais. Bom dia, Ana, tudo bem? Aqui é Delfina. Manda um alô para nós aqui em Teófilo Otoni, sou sua fã. Abraço para todos os ouvintes. Valeu, minha querida, um beijo, um abraço para todo mundo. Mundo de Teófilo Otoni, a nossa audiência em Minas Gerais é gigantesca. Essa rádio aqui conta com o amor, o carinho dos mineiros, dos baianos. A nossa rádio é da Amazônia, mas ela está em rede em todo o Brasil e é impressionante a nossa audiência em Minas Gerais. Isso deixa a gente muito feliz. Um beijo enorme, meus amores. Deixa eu ver quem mais. O Newton Silva, bom dia, passando aqui para mandar uma mensagem para todos do grupo Ouvintes da Amazônia. E ofereço a música do momento para minha esposa Conceição. Eu me chamo Newton Silva, do Tocantins. Valeu, Newton, pela audiência. Estamos anotando os pedidos musicais aqui. Preciso liberar os recadinhos de vocês. E aí, quando terminar tudo aqui, a gente solta o bloco musical, tá bom? Olha, o William, de Irecê, na Bahia, também mandando recadinho. Vamos ouvir.
4: Bom dia, quem está apresentando e o ponto de encontro é Mari Regi. Toca a música aí, Kiss Ralph, esperando você chegar.
0: Ô, William, sou eu, Ana Pimenta, não é a Mara não, viu? A gente vai anotar aqui e a Graça vai separar. E aí, como eu já avisei, a gente vai ver se vai dar tempo,
5: Qual
0: tá
5: música
0: bom?
5: que ele quer, Ana?
0: Esperando você chegar, Christian Ralph. E a Marli Barbo, a Marli Batista de Altamira, no Pará, também mandando um recadinho. Olha aí. Bom dia, Ana. Bom dia para quem estiver no estúdio com você. Bom dia a todos os ouvintes. Bem-vindo ao ponto de encontro. Ótimo domingo a todos. Um beijo enorme, Marli. Obrigada pela sua audiência, pela sua companhia de sempre. Deus te abençoe. Juraci de Braslândia mandou um recadinho de volta. Vamos ouvir.
6: Oi, Ana Pimenta. É o Juraci. Eu voltei novamente só para parabenizar o Zezinho, grande amigo. Eu quero desejar a ele muita felicidade, muita saúde, muita paz. Ele se sinta muito feliz nesse dia, que é o dia dele, né? O dia aniversário dele. E Papai do Céu continua abençoando ele. Zezinho, meus parabéns aqui do seu amigo Juraci.
0: Legal.
6: Felicidades, Zezinho.
0: Vizinho, né? De Braslândia também. Legal demais. Já cantamos parabéns para ele, viu? Tudo de bom. Deixa eu ver quem mais. José Antônio Moreira do Pará. Bom dia, bom dia. Aqui é o Zé Antônio do município de Anapu. Tô ligadinho aqui. Esse zap da Rádio AM é o mesmo que se fala com o Maurício, do Eu de Cá, Você de Lá? Se possível, me manda aí o meu contato. Olha. A gente tá em rede hoje e o programa do Maurício, ele também recebe mensagem pelo WhatsApp da AM. Então são os dois WhatsApps. O programa do Maurício entra em rede com a AM, né, Nacional da Amazônia e a AM. O WhatsApp da AM é o 619-9674-1536. E o da Amazônia é o 619-9674-1568. E o contato do Zé Antônio Moreira, ele pediu para mandar o contato, acho que está querendo fazer amizade. Então, o Zé Antônio de Anapu, o número dele é o 91, ó, 91 de Anapu, no Pará, 919-9211-3544. 919-9211-3544. José Antônio Moreira do Pará, querendo fazer amizade. Esse é o WhatsApp dele, para quem quiser aumentar aí a sua rede de contatos, fazer amizade, bater um papo gostoso. Gente, lembrando que, olha, a gente tava conversando sobre isso hoje aqui. Hoje em dia, com essa coisa de redes sociais, a gente tem que ter muito cuidado com a delicadeza das mensagens que a gente manda para as pessoas, com a etiqueta, com a cordialidade, né? Não é rede social, não é visão do inferno, não. Então, tem que tomar cuidado com as mensagens que a gente manda. Isso aqui é uma mensagem pública que eu estou mandando sem citar nomes e sem apontar para ninguém. É mais porque é uma coisa que a gente estava conversando aqui no estúdio, eu tenho reparado muito. Às vezes o jeito, né, de abordar não é legal. Então, a gente tem que ter cuidado quando a gente vai fazer amizade com as pessoas. Vocês são incríveis, né? Tem uma rede de amizades, é a família nacional da Amazônia, mas sempre lembrando, né, de manter essa delicadeza, manter a cordialidade. A gente traz aqui o número de vocês para fazer amizades. Então, para manter essas amizades com muito gosto, né? Com muita delicadeza. Eu acho que essa é a palavra do dia, né? A gente tá precisando de delicadeza. Essas redes sociais estão infestadas aí de mensagens negativas, ruins. Então vamos manter esse clima, que é o clima mais legal, mais bacana dessa família da Nacional da Amazônia, que vocês alimentam com tanto carinho, né? E que mantém a nossa rádio vivo. É viva. Isso é um motivo de orgulho muito grande pra gente, né? Um orgulho que eu sinto de trabalhar aqui nessa rádio. O Ribamar de Barra do Corda mandando mensagem. Oi, Ana, eu tô ligado aqui em Barra do Corda. Um beijo grande, meu avô, Ribamar, você conta essa história aqui. Meu avô morava em Esperantinópolis, perto de Barra do Corda. Já andei muito na Transamazônica, quando não tinha nem asfalto, perto de Açailândia. Era o pior trecho da Transamazônica, uma coisa horrível. A gente demorava dias para chegar na casa do meu avô. Muitas histórias nessa baixada aí do Maranhão, Ribamar. Um beijo enorme para toda a nossa audiência no Maranhão, que também é enorme. Olha aqui. O Lucas, do Maranhão, mandou outra mensagem. Ana,

0: lhe convido para o aniversário da minha linda cidade, Itapecurumirim, dia 21 de julho, com o show de Pablo do Arrocha. Ai, gente, eu preciso dizer que eu sou apaixonada pelo Pablo do Arrocha. Vamos tocar uma música do Pablo do Arrocha? Esse é meu pedido. Ô, Grace, vamos ver se vai dar tempo? Tô achando... Ah, bota aí, Bilu Bilu. Bilu, bilu, bilu, bilu. Queria estar nesse show aí, Itapecuru, mas não vou poder. Pablo do Arrocha. Bilu, bilu, bilu, bilu. É o meu pedido de hoje. Nós vamos tocar um bloco musical com essa música aí também. E um beijo grande para todo mundo de Itapecuru, porque o Pablo do Arrocha é um espetáculo. Eu amo. Um beijo, Lucas. Boa festa aí. Quero que todo mundo vá festar com muita alegria aí na cidade de vocês. Aqui, ó, o Adilson de São Francisco do Sul, no Rio Grande do Sul, sempre ligado da Nacional. Ah, que legal. Gente, é isso, né? Essa rádio é uma rádio mesmo que foi criada com esse nome da Nacional da Amazônia, mas ela é uma rádio que conecta o Brasil inteiro. A nossa audiência no Rio Grande do Sul é enorme também. O Rio Grande do Sul, para quem não sabe, é um estado que tem uma tradição maravilhosa de audiência de rádio, de radialistas, de grandes radialistas desse país. Para quem não sabe também, o rádio foi inventado por um padre gaúcho, o padre Landel. E esse padre, por um problema aí do destino, não conseguiu patentear a invenção dele, mas está registrado que a primeira transmissão de rádio do mundo foi feita por um gaúcho, Padre Landel. Ele entrou para a história e o Marconi, que era um inventor italiano, conseguiu registrar antes e ficou na história como inventor do rádio. Mas o inventor do rádio é gaúcho, gente. Então, meu respeito pelos gaúchos que adoram rádio, que fazem rádio até hoje. Sou fã da gauchada toda aí, que mantém o rádio vivo. Muito obrigada, viu, Adilson? Um beijo grande para você e para toda a gauchada que tá aí na audiência com a gente. O Aparecido Pontes de Parnaíba, no Piauí, tá ligadinho. Tá transmitido o programa na rádio Líder FM 98.7. Que bacana, Aparecido. Tô com muita saudade de Parnaíba. Tive aí tem 2 anos e morro de saudade do meu Piauí. Mando um abraço para todos os ouvintes do Brasil, principalmente para nós de Parnaíba. Mas é lógico. Olha, eu queria dizer que a minha ligação com o Piauí, além do meu sangue de piauiense, que a minha mãe é piauiense, passei minha adolescência, minha juventude aí, nessas praias, numa época parecida que não tinha nem luz elétrica em Barra Grande. A gente pegava um barco e ia pra Barra do Macapá de barco, porque não tinha nem asfalto para chegar lá. Então, eu tenho uma relação assim, muito, de muito carinho com essa região do Piauí, e o Piauí é uma potência, né? Assim, só para vocês terem uma ideia, no Piauí, gente, teve uma época que eu viajei muito a trabalho e tinha, no Piauí você tem 2 federações de indústria. Você tem uma que fica em Parnaíba e você tem uma que que fica em Teresina, porque o estado é um estado enorme, né? É uma potência, o Piauí. Então você tem 2 realidades que são diferentes, que é o norte do Piauí, com portos, com navegação, com essa ligação com o mar. E você tem também o sul do Piauí, aí você tem o Vale do Gurgueia. Então, gente, olha, quem não conhece tem preconceito. O preconceito, ele nasce do desconhecimento. A gente precisa conhecer o Brasil, todos os nossos estados, a riqueza de cada estado. E eu sou suspeita para falar, porque eu tenho sangue de piauiense. Então, meu coração tá com vocês aí, Parnaíba. Um beijo enorme, Aparecido. E muito bom saber que você está conectado, retransmitindo a nossa rádio pela Líder FM 98.7. Um beijo enorme para o Piauí todinho. O Ribamar de Barra do Corda, que olha, tá falando, pertinho de Esperantinópolis. Estou falando para vocês, gente. Olha, eu falo que são histórias de Ana Pimenta. Já vivi muitas vidas numa vida só, minha gente. Sou grata por isso. Moisés de Natal na escuta aqui. Um beijo, Moisés. Beijo enorme. A nossa querida Beatriz. Ela vem chegando com esse jeitinho dela todo especial. Vamos ouvir, Graciara.
1: Ana Pimenta, bom dia, minha gatinha. Meu Deus, tô te ouvindo, neguinha. Tô com saudade de você.

0: Minha menina sapeca, sua pimentinha danada. Bom dia para você e para todos os seus ouvintes, tá bom? É só o meu abraço e o meu carinho para
1: Oh,
0: vocês.
1: meu amor. Ai, que saudade de Tabatinga, que vontade de ir aí conversar com esse povo. Tive aí há tanto tempo atrás, eu e Mário Sartorello, o Ailton também, quando ele ainda trabalhava aqui na rádio, a gente fez uma caravana para Tabatinga, fomos dar uns cursos, conhecer o pessoal que trabalhava na rádio. Foi tão bom esse tempo, gente, que saudade, né? Esse Brasil é maravilhoso demais. O Emivaldo de Darcinópolis, no Tocantins, mandando recadinho também. Vamos ouvir.
2: Bom dia, Ana Pimenta, que tá falando aqui, é meu avô, município da Sinop, Tocantins. Eu queria ver a música Bom de Marrone, Chora e Rosa, fresco para você,
1: Choram as
2: país e toda a
1: rosas,
2: galera da
1: Grace.
2: Unidade Nacional da Amazônia. Tenha um bom dia.
1: Valeu.
2: Bonzinho para nós aqui na Fazenda Campo Alegre.
1: Ô, coisa boa. Um beijo grande para todo mundo do Tocantins e a Fazenda também, aí todo mundo que tá por aí, viu? Graça já anotou seu pedido. Acho que vai dar tempo de tocar. Falta 10 minutinhos, já tô terminando os recados. Ó, a Edileuza já respondeu. Verdade, Ano. O Piauí é uma potência. É uma potência, sim. Enquanto eu viver, eu vou defender meu Piauizão, que é uma potência. Um beijo, Edileuza. O Sebastião Dantas mandando recadinho aqui. Deve estar tá pedindo música do Ronaldo Ataíde. Vamos ouvir.
3: Pimenta,
1: Sabia? Ele é o maior patrocinador aqui, maior fã de Ronaldo Ataíde. Só não sei se vai dar tempo, Sebastião, porque o programa já está quase terminando. Deixa eu ver quem mais. Eu já soltei o recadinho da Nilza, deixa eu ver.
4: Bom dia, Ana Pimenta. Aqui é a Nilza, Travessão da Nissan. Alô para todos, era assim, para não esquecer ninguém. Alô, Divina Maravilhosa. Alô, Raquelzinha. Alô, Marli de Altamira, no Pará. Bora almoçar mais de
1: Ah, a
4: hoje?
1: gente já soltou. Já ouvimos um recadinho da Nilza, sim. Eu até pedi para ela mandar uma marmita para mim pelo Sedex, mas acho que não vai dar
4: Já não
1: mais tempo.
4: tem, filho.
1: Gente, é o que eu falo pro meu filho. Meu filho tem 23 anos. Eu falei: olha, sair de casa é fácil. Você arruma um dinheiro, aluga uma kitnet, um quartinho de fundo. Agora eu quero ver você cuidar da sua alimentação pro resto da sua vida. Isso é o maior desafio que o ser humano pode ter na vida, gente. É cuidar da própria comida. Porque comida é consciência. É você no mundo. O que que você come diz muito sobre você. E agora, minha gente, eu vou entrar numa dieta braba, porque a gastrite apitou e agora eu vou entrar na nova fase de novos cuidados com a minha alimentação. Eu desejo nesse domingo que vocês tenham um bom almoço, uma boa alimentação, junto com os amigos, junto com a família, cuidem da saúde, beleza? Deixa eu ver, eu acho que eu já consegui soltar todos os recadinhos, mas ficou faltando um aqui, do Emivaldo de Darcinópolis. Vamos ouvir.
2: Bom dia, Ana Pimenta, que tá falando aqui, é meu avô, município da Sinop, Tocantins, eu queria ver a música Bom de Marrone, Chora e
1: Ah,
2: Rosa.
1: Jamen já foi. Então pronto, gente, vai dar tempo de tocar as músicas de vocês. Você anotou tudo aí, Graça? Será que vai dar tempo de tocar
4: Bilu-bilu,
1: tudo?
4: apenas um rapaz latino-americano, Belchior, que ele não falou a música, eu
1: Não,
4: escolhi.
1: Bilu-bilu pode pular. Deixa, prioriza, era só um pedido meu do Pablo do Arró. Ah, não, mas ele falou do show, né? Será que dá tempo?
4: Cheirei no sinal, esperando você chegar e choram as rosas.
1: Vai dar, não vai dar tempo, você só tem 7 minutos de programa. Qual foi o pedido mais antigo?
4: Quando você se despede, eu tô voltando aqui.
1: Mas aí tem que tocar o pedido dos ouvintes, Grace. Tá bom, então você toca aí um pedacinho do Pablo do Arrocha e aí a gente volta nos outros pedidos para fechar o programa. 11h53 aqui em Brasília, 9h53 no Alto
4: Sei que eu
1: Solimões.
4: vou.

0: tá aí, gente. Choram as Rosas. Graciara fez mágica aqui. Tocou um pedacinho de cada música pra atender os ouvintes. Desejo pra vocês tudo de bom. Excelente semana. Que a semana de vocês comece hoje com alto astral, energia positiva, muita energia pra realizar todos os seus sonhos, resolver os problemas. A Marli falando aqui, Ana, chorando se foi com a Márcia Ferreira, pra quem foi embora, pro Marrocos. Acabou o programa, galera. Um beijo e até amanhã com o Mosaico. Tudo de bom, obrigada.
1: Termina aqui, Ponto de Encontro.
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3: Agora, meio-dia em Brasília. Boa tarde. Eu sou Milton Rocha e esse é o Nacional Notícias com o destaque do momento. Ayrton Senna da Silva, herói nacional. O piloto tricampeão mundial da Fórmula 1 foi oficialmente reconhecido com o título por meio de lei sancionada nesta semana. O repórter Madison Euler tem mais detalhes sobre a homenagem. Boa tarde, Madison.
4: Oi, Milton. Boa tarde para você e para os ouvintes da Nacional. Com esse reconhecimento de herói nacional, agora o Ayrton Senna vai ter seu nome gravado nas páginas de aço do livro de Heróis e Heroínas da Pátria, que fica em exposição no Panteão da Pátria, na Praça dos Três Poderes, em Brasília. O título ele é uma homenagem para nomes de destaque e com papel relevante na defesa ou na construção do país e foi criado em 1992. Em 2023, o Senna já havia sido declarado patrono do esporte brasileiro. No texto do projeto de lei aprovado pela Comissão de Esporte do Senado em maio passado, foi destacado o talento e as conquistas de Ayrton no automobilismo, sua capacidade de unir os brasileiros, além de seu legado na área social através do Instituto, que leva seu nome, considerado aí um importante equipamento de promoção da educação e do combate à desigualdade social, que já impactou milhões de crianças e jovens. Além de vencer 41 grandes prêmios ao longo da carreira, Ayrton Senna conquistou 3 títulos mundiais de Fórmula 1 em um intervalo de 4 anos, nos anos de 1988, 1990 e 1991. Senna nasceu na cidade de São Paulo, no bairro de Santana, em 21 de março de 1960 e morreu tragicamente enquanto competia no Grande Prêmio de San Marino em Imola, na Itália, em 1º de maio de 1994, com apenas 34 anos. Volto com você, Milton.
3: Ok, Madison, muito obrigado pelas informações. 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
1: Amém. Agora 12:03 em Brasília, seu Jorge.

0: Daí você ouviu Gal Costa e Roupa Nova juntos em Baby, de Caetano Veloso. Antes, Valério Oliveira, de Luiz Gonzaga e Zé Dantas, em Balança. A primeira é Chico Buarque, dele mesmo, Samba do Grande Amor.
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0: Seguimos com o melhor da música brasileira, ouvindo agora Maria Gadu, Dona Sila.

0: Você ouviu Ivan Lins e Elba Ramalho juntos em Novo Tempo, de Ivan Lins e Vitor Martins. Lulu Santos, dele Nelson Mota, Como uma Onda. Geraldo Azevedo, de Arnaldo Antunes e Betão Aguiar, Jardim do Éden.
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0: Seguimos agora com Sá Rodrigues e Guarabira, Sobradinho.

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1: 1 hora em Brasília. Boa tarde. Eu sou Milton Rocha e este é o Nacional Notícias com o destaque do momento. O Enar, Exame Nacional de Residência, continua com inscrições abertas.

0: até a próxima quarta-feira. O processo seletivo unificado de ingresso é destinado a programas de residência médica uniprofissional e multiprofissional da saúde no Brasil. O repórter Madison Euler tem mais informações sobre o exame.
1: Oi, Milton, boa tarde para você e para os ouvintes. No total, são oferecidas quase 6 mil vagas distribuídas em todas as regiões do país, ofertadas por 158 instituições participantes desta sétima edição do exame. As inscrições são feitas exclusivamente pela internet, no site enari-inscrição.conhecimento.fgv.br, e a taxa de inscrição é de R$ 220. As provas objetivas de caráter eliminatório e classificatório serão aplicadas nas 27 capitais e em outras 33 cidades das 5 regiões do país no dia 13 de setembro. E a classificação final está prevista para ser divulgada apenas em janeiro do ano que vem, e os candidatos aprovados terão direito à bolsa mensal de R$ 4.106. O Enari ele oferta vagas para programas de residência em área profissional da saúde, nas modalidades multiprofissional e uniprofissional, em 15 profissões, destaco aqui algumas delas: biologia, biomedicina, enfermagem, educação física, medicina veterinária, nutrição, odontologia e psicologia. A expectativa é de continuidade no crescimento no número de inscritos. Na edição do ano passado, o exame teve mais de 138 mil candidatos, um aumento de 56% em relação a 2024, quando houve mais de 89 mil inscritos. Volto com você, Milton.
0: Ok, Madison, muito obrigado pelas informações. Uma boa tarde para você. Nacional Notícias, novas informações às 14h.
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0: Agora 1h03 em Brasília. Muito boa tarde. Eu trago para você agora Lenine, a rede.

Você ouviu o Paulinho Mosca, dele mesmo, Pensando em Você. Cidade Negra, de Marisa Monte, Nando Reis, Onde Você Mora. A primeira, Tereza Cristina, dela mesma, Poesia. 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Agora 1h18, seguimos com Zizi Posse.

Tivemos aí Beth Carvalho e Nelson Cavaquinho, de Nelson Cavaquinho e Guilherme de Brito, Deus Me Fez Assim. Lô Borges, Nuvem Cigana, Antes Simone, de Ivanise e Vitor Martins, Ai Ai Ai. 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Agora 1h32, eu trago para você Gilberto Gil, Maracatu Atômico.

Aí você ouviu Rita Lee, de Rita Lee Alberto de Carvalho, Buana. Ana Carolina e Luiz Melodia juntos em Cabide, de Ana Carolina. A primeira, Gilberto Gil, de Jorge Maltner e de Nelson Jacobina, Maracatu Atômico. 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Eu trago agora para você Marcelo Genesi e Laura Lavieri.

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0: prazer muito grande poder cantar essa canção maravilhosa com você. Obrigado, meu irmão.
1: Salve, Dominguinhos. Muito agradecido, meu mestre.
2: Pra anunciar as duas. Tá aí, você ouviu Chico César e Dominguinhos de Chico César, Deus Me Proteja. Zé Ramalho de Caetano Veloso, Um Índio. Abrindo o bloco, Marcelo Genesi e Laura Lavieri juntos em Pra Sonhar, de Marcelo Genesi.
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2: Agora 1h55. Muito boa tarde, muito obrigado pela sua companhia. Eu trago agora para você Secos e Molhados, Assim Assado e logo depois Barão Vermelho. Guarda

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1: Agora são 2 horas em Brasília. Boa tarde. Eu sou Milton Rocha e este é o Nacional Notícias com o destaque do momento. Intelectuais, acadêmicos e estudiosos negros do Brasil e de outros países da América Latina vão se reunir em Brasília de 28 a 31 de julho para o 14º COPENE, Congresso Nacional de Pesquisadores Negros. O repórter Madison traz mais detalhes sobre o evento. Boa tarde, Madison.
2: Oi, Milton. Boa tarde para você e mais uma vez para os ouvintes. O campus Darcy Ribeiro, da Universidade de Brasília, será o espaço que vai sediar os 4 dias de programação, onde serão realizados minicursos, oficinas, painéis e mesas, além do lançamento de dezenas de livros. As inscrições para participar do congresso e para o envio de trabalhos, além do calendário de eventos, estão disponíveis no endereço do congresso, copene2026.abpn.org.br. Repetindo, copene2026.abpn.org.br. Esse congresso tem como tema este ano Consciência Negra, Contribuição do Pensamento Afrodiaspórico para a Democracia Brasileira e foca na divulgação da produção científica, no fortalecimento de redes de pesquisa, na valorização dos saberes ligados à dispersão forçada de povos africanos pelo mundo e na formulação de propostas voltadas à promoção de equidade racial e da justiça social. O encontro é considerado o maior evento científico agregador de promotores de debates sobre temáticas relevantes para os estudos das relações étnico-raciais em várias áreas do conhecimento do país. Em outra frente, o Congresso se consolidou como um espaço aí para debate sobre a manutenção

0: manutenção e ampliação das políticas afirmativas que propiciaram, entre outras coisas, o aumento no número de pessoas pretas e pardas com curso superior no Brasil nos últimos 20 anos. Volto com você, Milton.
1: Ok, Madison, muito obrigado pelas informações. Um bom descanso para você, uma boa tarde. Esse foi o Nacional Notícias. Próxima edição, às 3 horas.
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Olá, amigos da Rádio Nacional, que alegria estar aqui com vocês mais uma vez. Eu sou Otto Farias e é direto dos estúdios da Nacional do Alto Solimões, aqui de Tabatinga, no Amazonas, que eu chego até você para todo o Brasil. Um programa cheio de cultura amazônica, música, arte, emoção, tudo que faz da nossa Amazônia brasileira um universo sem igual. Então vem comigo, porque a partir de agora você vai desfrutar, sentir e viver a cultura musical da Amazônia. Afinal, cultura é a história das nossas vidas. É onde moram as nossas emoções. Embarque nessa viagem com a gente. O Cultura Ativa é seu. Hoje é 12 de julho do ano de 2026. 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A apresentação, produção e trabalhos técnicos de Otto Farias, coordenação de Mislene Ferreira. Carlos Sena é o gerente das Rádios Nacional e gerência executiva das Rádios EBC, Tiago Regoto. Olha o que vem por aí no programa de hoje. O convidado é um convidado muito especial do Cultura Ativa. Ele é músico, instrumentista, servidor do Exército Brasileiro. Jonathan Israel Martins, França, é o nosso convidado de hoje. Teremos também Cultural e Notícia, Canção Preferida e Agenda Cultural. E você conhece o estado do Tocantins? Pois saiba que essa terra é um verdadeiro celeiro de artistas. E para abrir o nosso programa hoje, vem direto do coração do Tocantins, lá do Jalapão, o grande cantor Dorivan Passarim. Uma canção linda. Uma homenagem de alma e de coração ao seu estado natal. Composição de Lucimar e Nilo Alves. Ouça agora, Sou Tocantinense.

Que música maravilhosa! Você acabou de ouvir Sou Tocantinense, na voz do talentoso Dorivan Passarinho do Jalapão. Uma composição de Lucimar e Nilo Alves, uma homenagem linda a essa terra tão rica e generosa que é o estado do Tocantins. Cultura que emociona, que identifica, que representa. Isso é o Cultura Ativa. O governo do Amazonas lança a 14ª série Encontro das Águas 2026 no Teatro Amazonas. O governo do Amazonas, por meio da Secretaria de Estado de Cultura e Economia Criativa, lançou no Teatro Amazonas a programação da 14ª edição da série Encontro das Águas, um dos projetos culturais mais consolidados do estado. A temporada de 2026 será realizada entre os dias 15 e 26 de julho, reunindo 7 espetáculos inéditos que dialogam com diferentes linguagens artísticas e públicos, reafirmando o compromisso de democratizar o acesso à cultura e aproximar a população da música de concerto. Os ingressos estão disponíveis na bilheteria do Teatro Amazonas e no site shopingressos.com.br. A edição de 2026 também reforça o compromisso da série com a inclusão e a formação de novas plateias. A artista e influenciadora Vitória Muniz, escolhida como rosto da campanha deste ano, destacou a importância de aproximar o público jovem do Teatro Amazonas. É, minha gente, aí portanto as informações aqui no seu programa Cultura Ativa. Direto do coração do Amazonas, da terra do famoso Festival de Parintins, ele é parintinense, ele é Chico da Silva. Ouça agora É Preciso Muito Amor. Amazônia que canta, Amazônia que encanta. Vamos ouvir.

0: Que beleza, você acabou de ouvir É Preciso Muito Amor, uma composição do talentoso Chico da Silva, Francisco Ferreira da Silva, filho de Parintins, aqui do nosso Amazonas. Amor, música e Amazônia, uma combinação que só o Cultura Ativa traz para você. Você está acompanhando o programa Cultura Ativa aqui pela sua Rádio Nacional.
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0: Muito bem, gente, agora nessa parte de entrevista, eu tenho a imensa satisfação e a honra de trazer um grande artista. Porque a música está em todos os lugares, tanto cantada ou apenas no instrumento. Está na natureza, está também dentro de nós. Por isso, o nosso convidado de hoje é o músico, sargento da Banda do Exército Brasileiro, Jonatas Israel Martins França. Seja bem-vindo ao programa.
2: Muito obrigado.
0: É uma satisfação de recebê-lo aqui, é uma alegria, viu, Jonatas? Seja sempre bem-vindo, viu? Muito bem, para a gente começar, como eu acabei de falar, Jonatas, a música está em toda parte, não é isso?
2: Sim, sim. Na minha opinião, a música está presente em todas as partes e ela é uma coisa muito importante, é uma peça muito importante, inclusive da nossa educação.
0: Maravilha. Então, Jonatas, para a gente começar já o nosso bate-papo, você é natural de onde?
2: Do Rio de Janeiro.
0: Então, Jonatas, o que te trouxe até essa região?
2: O que me trouxe foi a profissão. O Exército Brasileiro está presente em todas as partes do nosso território nacional e já é de praxe, nós militares temos movimentações de tempos em tempos. Então, eu estava no Rio de Janeiro, eu estava servindo na Escola de Sargento de Logística e agora estou em Tabatinga, aqui no 8º BIS.
0: Você teve contato com instrumento musical com quantos anos?
2: Com 11 anos.
0: Foi difícil, Jonatas?
2: No início, a grande dificuldade de todo mundo, eu não tive muito porque eu era uma criança, então para mim era uma diversão, né? Então eu pegava o instrumento e estava me divertindo, na verdade.
0: Muito bem. Então, gente, hoje o nosso entrevistado é o Jonatas e sabemos que por várias vezes eu tenho trazido cantores, né? E dessa vez um instrumentista, músico de excelência. Claro, a gente sempre se faz essa pergunta, Jonatas. Você é músico de formação ou não?
2: Não, não sou músico de formação, sou autodidata, né? Não tenho uma formação acadêmica, nem em música teórica e nem na parte do saxofone. Já o que eu já fiz muito foi aulas particulares com outros saxofones.
0: Nossa, que bacana. Isso significa que você tem um dom realmente da música, não é verdade?
2: Sim, acredito que sim.
0: E Jonatas, existe essa questão de dom ou treinamento mesmo?
2: Acredito que os dois façam parte, né? Tanto o dom e o esforço. É claro que se a pessoa tiver um dom natural, ela com esforço vai seguir muito mais adiante. Agora, a música está aí para todos. Mesmo que a pessoa, às vezes ela acha que não tem um dom, mas com muito esforço ela consegue sim.
0: Então, seu instrumento é o saxofone. Nos fale como foi para escolher este instrumento, porque eu não falei que você era instrumentista de saxofone, né? Eu, inclusive, sou muito fã, Jonatas, de quem toca esse instrumento, que é muito lindo, viu?
2: Na verdade, o saxofone me escolheu. Eu, quando eu aprendi na igreja, né, na Assembleia de Deus, e como já era de praxe nessa igreja, as crianças que queriam ter aula, né, elas ficavam esperando a vaga no instrumento. Então eu queria muito aprender ou bateria ou teclado. Mas a bateria não tinha vaga na turma e o teclado não tinha professor. Então sobrou o saxofone, que era a turma que tinha vaga aberta.

0: Aí, então, o professor na época, né, me inscreveu na turma de saxofone e foi por isso que eu fui pro saxofone.
1: E de fato, né, Jonathan, a região sudeste ali, onde se encontra os estados de São Paulo, Rio de Janeiro, dentre outros, os grandes instrumentistas de sopro, né, de metais, geralmente são dessa região, certo? Então, isso foi uma das grandes influências, certo?
0: Sim, foi sim. É, na minha igreja, na época, tinha banda de mais de 30 instrumentos de sopro. E isso não se via só na minha igreja, né? Se via em várias outras denominações, dali do Rio de Janeiro.
1: Maravilha. E além desse lindo instrumento que é o saxofone, você toca outros instrumentos musicais?
0: Bom, eu toco da família do saxofone, eu toco os outros saxofones, né, o soprano e o tenor, e também toco um pouco de bateria, mas meu instrumento principal é o saxofone.
1: Olha, eu vou falar daqui a pouco, mais pra frente da nossa conversa, sobre essa família do seu instrumento, que é o sax, né? É muito difícil tocar bateria?
0: Não, tem que ter uma coordenação motora mínima ali, mas não é muito difícil, não.
1: Minha gente, para você que está acompanhando, né, o programa Cultura Ativa, estou conversando com Jonathans Israel Martins França. Ele é músico do Exército Brasileiro. Então, como você ingressou no Exército?
0: Bom, eu fiz concurso em 2011. Eu era fuzileiro naval antes de vir para o Exército, mas eu não era músico. Então, teve o concurso com o limite da minha idade na época, e eu fiz o concurso para sargento músico, né, da ESA.

0: teoria musical. Depois que a gente é aprovado nessa parte teórica do concurso, nós fazemos o TAF, né, que é o teste de avaliação física, nós fazemos a inspeção de saúde e logo em seguida nós fazemos a prova de instrumento, a prova prática, onde nos é cobrado, né, a parte prática no instrumento, para ver se realmente você que se inscreveu para o instrumento ali, você consegue tocar.
1: E você teve alguma dificuldade na sua trajetória de artista? Me refiro na música para tocar, de fato.
0: É, então, como eu disse lá no início do programa, a dificuldade é muito no início, né?
1: Uhum.
0: Do saxofone, onde você não consegue emitir o som, onde você ainda fica perdido nos dedos. E como eu ainda era uma criança, para mim era uma alegria estar ali. Eu estava praticamente brincando, né, com um brinquedo. E então, para mim, não teve essa dificuldade pelo fato de eu ser criança. Com certeza, se eu estivesse aprendendo hoje, na idade que eu tenho, eu acho que eu estaria bem mais estressado.
1: Isso mesmo. Que bom que você aprendeu o instrumento logo no início, né? Porque tem muita criança que não tem essa facilidade, né, Jonathans?
0: É assim. E é muito bom o contato do instrumento com a criança, porque abre o entendimento, melhora a coordenação motora e vários outros estímulos, né, que a música nos traz.
1: Você tem alguma composição ou não?
0: Não. Eu nunca compus nenhuma letra e nenhuma melodia.
1: E agora vamos falar especificamente do seu instrumento, saxofone. Então, você falou no início também que o sax, ele tem a sua família. Quais são eles?
0: Bom, a família do saxofone tem o saxofone soprano, que é o saxofone reto, né?
1: Uhum.
0: Tem o saxofone tenor, que é o saxofone no formato do saxofone alto, tem uma volta, uma curva só que é maior. Tem o saxofone alto e tem um barítono, que é o maior de todos, que é um bem grande e mais grave, né? O tenor é grave, o alto é um instrumento numa voz um pouco mais aguda e o soprano bem mais aguda.
1: E qual é o seu instrumento?
0: O meu principal é saxofone alto.
1: Ah, ali na banda do exército, pode-se usar todos ou somente o seu instrumento?
0: Não, na banda do exército utilizam-se todos os instrumentos. Os mais usuais são alto, saxofone alto, tenor e barítono. O soprano fica mais para algumas apresentações e músicas específicas.
1: E qual é a tua função ali na banda do exército?
0: Bom, eu sou o segundo sargento do exército. Eu sou o músico executante na banda, porque na banda temos os músicos executantes, temos o mestre da banda, que é um primeiro sargento ou um subtenente com curso de mestre, e nós temos o regente, que é um oficial da banda com curso de mestre, né? Um músico regente da banda.
1: Muito bem, gente. E estamos aprendendo um pouco mais aqui com o Jonathans, né? Um grande músico do Exército Brasileiro. Então, Jonathan, você pode fazer um solo para a gente ouvir nesse momento?
0: Sim, posso sim.
1: E qual vai ser a música?
0: Vai ser Wave, de Antônio Carlos Jobim.
1: Muito bem, então vamos ouvir. Então, com vocês, Jonathans Israel Martins França. Um solo para você.

0: Maravilha, gente, você acabou de ouvir a música, como é o nome da música, Jonatas?
1: Wave.
0: Wave. Que foi difícil tocar essa música? Treinar ela, aprender ela?
1: É, tem uma certa dificuldade, porque a MPB tem algumas variações, mas com

0: força de vontade a gente consegue.
1: Certo. O que te fez tocar essa música nesse momento?
0: É, o Wave é uma composição linda do Tom Jobim, né, que é um brasileiro, e é MPB, um estilo de música que eu gosto, tanto para tocar melodia quanto para improvisar.
1: Aí, portanto, minha gente, Jonathan Israel Martins França, músico da banda do 8º Batalhão de Infantaria de Selva, do 8º Bis, em Tabatinga. Jonathan, que maravilha.

0: o nosso convite para nos trazer essas lindas informações. Obrigado.
1: Eu que agradeço e é uma honra ter participado do programa.
0: Aí, minha gente, Jonatas Israel Martins França. Muito bem, gente, e por falar em música e também em Amazônia, que tal uma viagem no tempo? Direto do ano de 1994, um clássico que marcou época, na voz inconfundível de Arlindo Júnior, com composição do talentoso Ronaldo Barbosa. Uma história de luta, de rio, de vida. Ouça agora, Saga de um Canoeiro, clássico que não envelhece, Amazônia que não se esquece. Vamos ouvir.

Que clássico inesquecível. Você acabou de ouvir Saga de um Canoeiro, na voz do grande Arlindo Júnior, composição do talentoso Ronaldo Barbosa. Um registro histórico, direto do álbum de 1994, 3 décadas de música, e essa canção continua emocionando, contando a história do nosso povo ribeirinho. Rio, Canoa e Amazônia, patrimônio cultural que o Cultura Ativa preserva e celebra. Tá gostando do programa Cultura Ativa, de onde você nos ouve? Participe com sugestões, pedidos da sua música preferida amazônica e sugestões de entrevista com artistas do seu estado na Amazônia. 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Nascido em Belém do Pará, criado e formado em Manaus. Desde 2008, nas estradas da música, passando por bandas que marcaram a cena amazônica: Cumbuca, Maria, Canhamucaia e Tribo Zagaia. Ele é Marcelo Nakamura. Ouça agora a música Leseira Baré, raiz amazônica do jeito que a gente gosta.

0: Você acabou de ouvir Lezeira Baré na voz e no talentoso de Marcelo Nakamura, nascido em Belém do Pará, criado nas ruas e nos ritmos de Manaus. Uma trajetória construída com dedicação das bandas Cumbuca Maria, Canhamucaia e Tribos Agaia, até chegar ao seu próprio som, ao seu próprio jeito de cantar a Amazônia. 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
0: Cidade paraibana faz homenagem a artistas do Com Parede da Fama. Madison Euler, repórter da Rádio Nacional, tem as informações.
2: Se os Estados Unidos têm a calçada da fama em Hollywood, na Califórnia, para celebrar seus artistas, o município de Cabaceiras, na Paraíba, conhecida como a Hollywood brasileira, acaba de ganhar não uma calçada, mas uma parede da fama. A inauguração do espaço, que fica na Rua do Cinema e celebra os artistas e produções do audiovisual feitas na cidade em mais de 30 anos, aconteceu nesse fim de semana. Cabaceiras já serviu de cenário para mais de 70 produções do audiovisual brasileiro, entre novelas, séries e filmes. O ator Bruno Garcia, que filmou O Alto da Compadecida na cidade do Cariri paraibano no final dos anos 1990, foi um dos que gravou as mãos no paredão.
3: Olha, eu estou super emocionado, depois de quase 30 anos, voltar a essa cidade que deu tantas alegrias ao povo brasileiro, não só a cidade. Realmente ter participado do Alto da Compadecida, primeiro como série de TV, e logo depois transformada no longa-metragem mais querido do Brasil, e que ajudou a transformar essa cidade.
2: Outro artista que deixou suas mãos no paredão, eternizando sua passagem pela cidade, foi a atriz Duda Moreira, que participou de outro sucesso produzido na cidade, a série do streaming Cangaço Novo. Ela se emocionou com a homenagem.
4: Sou paraibana, sou muito honrada em estar aqui e ser a primeira mulher a colocar as mãos na parede da fama. Só tenho a agradecer, eu não sabia o que eu ia fazer, colocar minha mão aqui. Muito obrigada por tudo. Agradeço a minha mãe, que foi a mãe incentivadora de eu estar aqui hoje, quando eu não podia nem pegar um ônibus para ir para a faculdade, porque eu não tinha dinheiro, eu ia de carona, e ela dizia assim: um dia você vai fazer o que você mais gosta, é ser artista.
2: Entre outras produções de sucesso gravadas em Cabaceiras estão os filmes Cinema, Aspirinas e Urubus, O Alto da Compadecida 2, as séries Maria e o Cangaço e Onde Nascem os Fortes e a novela Cordel Encantado. Cabaceiras possui pouco mais de 5 mil habitantes. Por estar inserida na região de Caatinga e por ter uma arquitetura típica das pequenas cidades do interior nordestino, ela foi aos poucos se tornando referência como cenário para a produção audiovisual brasileira. Além da Parede da Fama e da Rua do Cinema, o município tem outros espaços turísticos que celebram sua vocação cinematográfica, como a Igreja de Nossa Senhora da Conceição, cenário do Alto da Compadecida, e o letreiro Hollywood Nordestina, a obra de 80 metros que imita o clássico letreiro norte-americano. Além do Memorial Cinematográfico, que funciona na antiga cadeia pública, onde é possível conferir os roteiros originais, figurinos e fotos de bastidores de produções feitas na cidade. Da Rádio Nacional em São Luís, Madison Euler.
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0: Aí, portanto, o quadro Cultural em Notícia. E você está acompanhando o programa Cultura Ativa.
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É isso aí, gente querida. Olha só, Anne Ramos, ela trouxe uma mensagem para nós, né, pedindo uma música da, né, da dupla Chapéu de Palha. E ela pediu na língua indígena e ela quer ouvir uma música, né, da dupla, tá certo? Então é um agradecimento mais que especial, tá bom, Anne? Para a nossa querida Anne Ramos, e obrigado pela sua participação no programa e pelo seu pedido musical. Você faz parte do Cultura Ativa. Eu quero convidar também você para participar do nosso programa enviando um áudio no WhatsApp DDD 97 98407 1680, repetindo DDD 97 98407 1680, no áudio fale o seu nome, sua cidade e seu pedido da música preferida do cantor da Amazônia. Aguardo a sua participação. E esse momento é todo dela, da nossa querida Anne Ramos, direto de Manaus, a dupla que encanta com sua música. Eles são Helder Cruz e Uma Póvoz, o duo Chapéu de Palha. Ouça agora com muito carinho, querida, para você, Anne Ramos, com todo carinho do Cultura Ativa.

Que música linda você acabou de ouvir, querida, na voz encantadora do Duo Chapéu de Palha, Helder Cruz e Uma Povas, direto de Manaus, no Amazonas. Uma música dedicada com muito carinho a nossa ouvinte especial, Anne Ramos. Obrigado, Anne, por fazer parte do nosso programa. O Cultura Ativa existe por causa de você e de cada ouvinte que nos acompanha com tanto carinho. E você está acompanhando o programa Cultura Ativa. Vamos lá, então vamos trazendo aqui a agenda cultural. No Amazonas, projeto Piquenique no Jardim. O grupo escolar é recebido no Jardim do Espaço Cultural para iniciar as atividades da visita educativa, seguindo um roteiro à equipe da CAE. Após realizar a recepção do público, direciona a turma para conhecer as dependências do Centro Cultural e, ao retornarem ao jardim, são devolvidas as atividades educativas e recreativas. Aí o que, que acontece nessa questão aí, ó? Acontece a contação de histórias e lendas amazônicas. Aí tem brincadeiras populares, momento meio ambiente, cineminha, oficina de arte, momento do lanche coletivo, espaços culturais sugeridos, tá bom? Então, gente, aí nós temos aí o Centro Cultural Palácio Rio Negro, Centro Cultural dos Povos da Amazônia, e para mais informações é só entrar em contato pelo telefone DDD 92 3215 4622, ou pelo e-mail central.ae@cultura.am.gov.br. Aí, portanto, o quadro Agenda Cultural para você que acompanha o programa Cultura Ativa aqui pela sua Rádio Nacional. E você também pode nos enviar a agenda cultural da sua cidade na Amazônia Brasileira, no espaço público e movimento popular. Mande para o e-mail altosolimões@ebc.com.br. Repetindo, altosolimões@ebc.com.br. Ou no telefone WhatsApp DDD 97 98407 1680. E você está acompanhando o programa Cultura Ativa. E para fechar com a chave de ouro, vem do coração de Manaus, com a energia e a paixão do Boi Bumbá Caprichoso, na voz do talentoso Patrick Araújo, levantador oficial de toadas do Caprichoso. Composição de Wendel Pinheiro e Adriano Aguiar, uma música que diz tudo, que sente tudo, que emociona até o fim. Ouça agora, então, a toada Esse Amor Não Tem Fim, do Boi Caprichoso.

Muito bem, você acabou de ouvir A Toada, Esse Amor Não Tem Fim. E você está acompanhando o programa Cultura Ativa.

0: É isso aí, gente querida. Já chegamos ao final do programa Cultura Ativa. Muito obrigado aí, gente querida. Foi um prazer enorme estar aqui com vocês em mais uma edição do Cultura Ativa. Nos despedimos por hoje, mas nosso encontro já está marcado. Mesmo horário, próximo domingo. Eu espero por você. Na apresentação e operação do programa, eu, Otto Farias, coordenação de Mislene Ferreira, gerência das rádios Nacional, Carlos Sena, gerência executiva das rádios EBC, Thiago Rigotto. Uma ótima tarde de domingo para você. Cuide-se, fique bem e até o próximo Cultura Ativa.
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1: Agora são 3 horas em Brasília. Boa tarde. Eu sou Rafael Gasparotto e este é o Nacional Notícias, com os destaques do momento. Faltam apenas 4 jogos para sabermos quem será o novo campeão da Copa do Mundo. André Luiz Mendes conta como foram os jogos que definiram as 2 últimas vagas para as semifinais.
2: Com a Inglaterra eliminando a Noruega num jogo muito duro por 2-1 e a Argentina num jogo mais duro ainda, quase se complicou em Kansas City por 3-1 na Suíça. O jogo terminou empatado em 1-1 e somente após a expulsão do atacante Embolo da Suíça por simulação de uma falta, ele já tinha cartão amarelo, simulou a falta, provocou o cartão amarelo do jogador da Argentina, foi no VAR, voltou e aí o que diz a regra é, retire o cartão de quem você errou e dê para aquele que simulou. Portanto, como o Embolo já tinha o cartão amarelo, tomou o vermelho e a Suíça passou a jogar desde os 27 minutos do segundo tempo com apenas 1 jogador. Mesmo assim, sustentou até a prorrogação, mas aí, já no final da prorrogação, não aguentou porque a Argentina fez o 2º gol, o time teve que sair e aí o Lautaro Martínez deu números finais, 3-1 para a Argentina. Com isso, semifinais definidas, é a primeira vez desde 1990 que não temos 4 campeões mundiais numa semifinal de Copa do Mundo. Mas agora a parada é outra, em Dallas, terça-feira, 4 da tarde, a França enfrenta a Espanha. Em Atlanta, a Inglaterra vai pegar a Argentina.

0: Na quarta-feira também, às 16h. A partir de amanhã, entramos na última semana de Copa do Mundo, porque teremos as semifinais na terça e na quarta. No sábado, os perdedores das semifinais decidem o terceiro lugar. E no domingo, a grande final da Copa do Mundo, às 16h, em New Jersey. Da equipe de esportes da Rádio Nacional, André Luiz Mendes.
1: Esse foi o Nacional Notícias. Bom domingo. A gente volta na segunda-feira.
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5: Gilberto Gil, de Gil e Herbert Viana, a novidade.

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0: Chico Buarque dele em Menescal, Bye Bye Brasil. Lenine e Marco Suzano de Lenine, Olho de Peixe.
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0: Marisa Monte dela e Arnaldo Antunes, Não Vá Embora.

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1: Caetano Veloso, de Caetano, sem samba não dá. Tchê, de Bruno Calimã, Amuleto.
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0: Grande São Paulo! É muito emocionante estar aqui 10 anos depois.
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2: Djavan, boa noite.

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Tribalistas, de Arnaldo Antunes, Carlinhos Brown e Marisa Monte, Carnavalha. Tulipa Ruiz, dela, Aqui. Belchior, de Belchior, apenas um rapaz latino-americano.

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1: Maria Bethânia, de Caetano Veloso, Reconvexo.

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Fagner, de Vital Farias, Ai Que Saudade Doce. Maíra Freitas, de Gonzaguinha, Recado. Cássia Eller, de Nando Reis, O Segundo Sol.

0: Luiz Melodia, de Haroldo Lobo e Niltinho, Tristeza. Lô Borges, dele, Márcio Borges. Quem sabe isso quer dizer amor?
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0: Boca Livre, de Zé Renato, Juca Filho e Cláudio Nucci. Quem tem a viola?

Mariana Leporassi, de Baden e Vinícius Berimbau. Diogo Nogueira, de Mário Lago e João Nogueira. Casa no Meio do Mundo. 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Luciana Mello, de Gonzaguinha, Recado.

Flávia Bittencourt, de Dominguinhos, e Gilberto Gil, Abria a Porta. Teve também o Rapa, de Yuca, Falcão, Xandão, Lobato e Lauro Farias, Pescador de Ilusões.

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1: Olá, ouvinte da Rádio Nacional, aqui estamos chegando com a programação musical que você gosta de ouvir. Muito prazer, eu sou Márcia Dias e juntos a gente ouve agora Alceu Valença, música dele, Anunciação.

Ouvimos extra Gilberto Gil, de Gilberto Gil, Família, Nando Reis e Dois Reis, de Arnaldo Antunes e Tony Belotto. 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Música brasileira em primeiro lugar, Sangue Latino, Secos e Molhados, de João Ricardo e Paulo Mendonça.

Você ouviu Mais Feliz, Adriana Calcanhoto, de De Palmeira, Cazuza e Bebel Gilberto. Ouviu Epitáfio, Titãs, de Sérgio Brito. 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Agora a gente ouve Raul Seixas, música dele, Ouro de Tolo.

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0: Pode deixar, minha filha, que eu vou e cuido de tudo pra você. Vou deixar aquele coração bem quentinho.

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Tocando para você agora Cocada com Roberta Sá e Trio Madeira Brasil, a música de Roque Ferreira. Na sequência tem Princesa, Alice KM, de Márcio Nepomuceno.

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3: Eu sou Márcia Dias, muito prazer, seguimos juntos aqui na programação da sua Rádio Nacional. Bom demais ter a sua companhia. Vamos ouvir Queixa, Caetano Veloso, música dele.

Ouvimos Beth Balanço, Cássia Eller, de Roberto Frejá e Cazuza. Ouvimos Disfarce e Vem, Marcos Valle, de Marcos Valle e Ronaldo Bastos. 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Agora a gente ouve Caravana, Geraldo Azevedo, dele ao seu Valença.

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0: Ouvimos Tim Maia, de Gilberto Gil, aquele abraço. Paralamas do Sucesso, de Herbert Viana, Bi Ribeiro e João Baroni, Alagados.
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0: Música brasileira em primeiro lugar, tocando Zélia Duncan, Alma, de Arnaldo Antunes e Pepeu Gomes.
2: Alma.

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2: Nos 7 estúdios da PRE 8, recém-inaugurados, era possível conferir algumas das mais avançadas inovações.
3: O novo palco sinfônico tinha piso flutuante sob molas especiais que ajudavam no isolamento de vibrações e melhoravam a acústica. Enormes painéis de vidro importados da Tchecoslováquia foram instalados entre os estúdios e o auditório. Movimentados a motor, os painéis modificavam o espaço de acordo com as necessidades dos programas. Era esse mecanismo que fazia o público ficar pertinho dos artistas no auditório.
2: Ah, o auditório! No 21º andar estava o maior e mais equipado de todas as emissoras da época, com quase 500 lugares. As obras de adaptação e ampliação das dependências da Rádio Nacional começaram em 1941, após a encampação da emissora por Getúlio Vargas. Aliás, o presidente foi o homenageado na programação especial de inauguração dos novos espaços.
3: Coincidência ou não, era seu aniversário.
4: Grande programa de inauguração dos novos estúdios da Rádio Nacional. Domingo, 19 de abril de 1942. Homenagem ao excelentíssimo senhor presidente Getúlio Vargas, de 10 às 23 horas.
2: O novo auditório ficou lotado durante todo o domingo, com todos os programas abertos ao público.
5: Está

0: Linda Batista e o grupo As Marias, formado nesse momento por Marília Batista, Salomé Cotelli e Bidu Reis, estavam entre as atrações que inauguravam um novo tempo na Nacional.
1: A professora da Universidade Federal do Maranhão, Isane Mustafá, explica que não houve contenção de recursos depois da encampação da emissora, o que explica o alto investimento na modernização.
2: Na verdade, Vargas foi muito esperto, foi visionário. Vou manter o grupo que está lá, mas vou investir. Vou colocar novos equipamentos, um novo diretor vai cuidar da programação. Ela acaba sendo uma empresa mista, porque ela obtém recursos do governo federal e também se mantém como uma rádio pública, mesmo que fosse estatal, mas ela também estava com esse cunho, né, cultural, educativo. Ele faz um investimento enorme na Rádio Nacional.
0: Uma das contratações da Nacional no período, o cantor e apresentador Paulo Tapajós detalha como a Nacional fazia render os seus recursos.
3: Depois que a rádio foi encampada, ela tinha por obrigação o dinheiro que sobrasse, vamos dizer assim, o lucro da rádio, teria que ser devolvido ao governo, entregue ao governo. Mas entregar para quê? Então a rádio investia. Aproveitava esse dinheiro, comprava a transmissora, comprava a válvula, comprava o material técnico necessário para estar na conta, zero a zero. O que tinha foi isso, nós gastamos, ficou isso, não tem nada para te entregar. Então, vê bem, essa técnica também foi uma das coisas que ajudaram a Rádio Nacional a crescer da forma porque ela cresceu.
1: Mas não era só nos estúdios e nas contratações que o tempo de bonança da Nacional se mostrava. Antes mesmo da inauguração dos novos estúdios, a mudança do transmissor do bairro de Campinho para a região de Parada de Lucas também

0: e na zona norte da cidade do Rio, mas considerada mais adequada, possibilitou uma propagação do sinal muito mais eficiente.
1: Foi também em 1942, no final do ano, que a Nacional trocou o transmissor antigo por um RCA Victor de 50 kW, considerado o mais potente da época, e passou a transmitir nas chamadas ondas curtas, que possibilitaram que a emissora fosse sintonizada em todo o mundo.
0: Sob o comando de Gilberto de Andrade, a Nacional passa por uma verdadeira revolução nos primeiros anos da década de 40. Quem conta é o pesquisador Luiz Carlos Saroldi.
2: E a equipe funciona tão bem, ele estimula de tal maneira os funcionários a criarem, a fazer programas novos, que em 2 anos apenas ele corrige todos os defeitos técnicos da Rádio Nacional, que tinha várias deficiências de antena, de transmissor e tal, e forma uma equipe de gente jovem, criativa, como o Almirante, como o José Mauro e tantos outros. E os anunciantes começam a entrar, o dinheiro entra e eles transformam aquilo em pouco tempo na emissora líder do Brasil, a mais respeitada da América Latina, e dentro de pouco tempo a Rádio Nacional vai estar situada entre as 5 maiores do mundo.
3: A Rádio Nacional passa a apresentar neste momento a primeira audição de O Que Vai Pelo Globo, um programa do Café Globo que leva ao ar Rádio Teste.
4: Senhores e senhoras, olhos bem abertos, ouvidos atentos, toda atenção é pouca, está no ar Rádio Teste.
1: Com as transformações estruturais, programas como o Rádio Teste vão viajar para longe, muito longe.
0: Este episódio usou áudios dos acervos da Empresa Brasil de Comunicação, do Museu da Imagem e do Som do Rio de Janeiro e do acervo pessoal do pesquisador Pedro Vaz. A voz que leu o convite da inauguração do auditório foi feita por inteligência artificial.
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7: Muito obrigada a você aqui na nossa sintonia. Valeu demais pela sua boa companhia aqui conosco. Vamos com Rita Lee, dela e Lee Marcucci, Jardins da Babilônia.

0: Você ouviu Barato Total, Gal Costa, de Gilberto Gil. Ameixa, Lué de Luna e Zuzila, de Lué de Luna.
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0: Agora a gente toca a Rita, Zeca Pagodinho, música de Chico Buarque, de Holanda.

Você ouviu O Segundo Sol, Nando Reis, música dele? João e Maria, Nara Leão e Chico Buarque, de Chico Buarque e Sivuca. Viajei de trem, Sérgio Sampaio. 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Agora a gente ouve Ando Meio Desligado, Ney Matogrosso, de Rita Lee, Sérgio Dias e Arnaldo Batista.

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3: Seguimos aqui com a programação da sua Rádio Nacional, programação que você gosta de ouvir. Eu sou Márcia Dias, vamos juntos ouvir Djavan e Letícia Sabatella, música de Gilberto Gil, Refazenda.